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1: 21 horas e 27 minutos.
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1: 21:52.
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0: 22 horas e 30 minutos.
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2: Oriente FM. 23 horas e 59 minutos.

Boa noite, irmãos e irmãs. Senhor, fica conosco. Já é tarde, já terminou o dia. Obrigado, Senhor, por tudo que conseguimos fazer hoje, pela nossa família, por quem trabalhamos, pelos nossos amigos e amigas que encontramos. Dá gosto, Senhor, trabalhar convosco na construção de uma humanidade mais feliz e de um mundo mais humano e fraterno. No entanto, Senhor, pedimos perdão por aquilo que poderíamos ter feito e não fizemos. Poderíamos ter dado e exigido um pouco mais de nós. Amanhã, porém, teremos uma nova oportunidade. Procuraremos fazer aquilo que estiver dentro de nossas possibilidades. Esperamos encontrar-vos novamente, amanhã, fortalecidos e fortalecidas com a vossa graça, para realizar os propósitos que hoje renovamos na vossa presença. Amém. Pai nosso que estais no céu, santificado seja o vosso nome. Venha a nós o vosso reino, seja feita a vossa vontade, assim na terra como no céu. O pão nosso de cada dia nos dai hoje, perdoai as nossas ofensas, assim como nós perdoamos a quem nos tem ofendido. E não nos deixeis cair em tentação, mas livrai-nos do mal. Amém. Ave Maria, cheia de graça, o Senhor é convosco. Bendita sois vós entre as mulheres, e bendito é o fruto do vosso ventre, Jesus. Santa Maria, Mãe de Deus, rogai por nós, pecadores, agora e na hora de nossa morte. Amém. Glória ao Pai, ao Filho e ao Espírito Santo, como era no princípio, agora e sempre. Amém.

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0: Meia-noite e 18 minutos.
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0: Meia-noite e 40 minutos.
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0: 1:02.
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0: 1:18.
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0: 1:39.
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0: 2 horas e 19 minutos.
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0: 2 horas e 41 minutos.
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0: 2 horas e 58 minutos.
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0: 3:20.
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2: 4 e 6.

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1: 4:27.

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0: 4:41. 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
1: 4h54.
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Bom dia, irmãos e irmãs. Senhor, dormimos bastante, descansamos e estamos dispostos e dispostas para o dia que agora se inicia. Nós te agradecemos pelo sono repousante que tivemos nesta noite e queremos te dizer que durante o dia inteiro queremos estar na tua presença. Queremos enxergar-te em nossos lugares de trabalho, nas pessoas com quem cruzamos pelas ruas, nos marginalizados que encontramos. Faze que tenhamos para cada um deles e delas uma atitude digna de cristãos que carregamos conosco. Que sejamos pacientes, caridosos e caridosas com as crianças e que aprendamos a corrigir sem humilhar, a amar sem adular e a fazer aquilo que teu Filho Jesus Cristo veio fazer entre nós, viver uma vida inteira de amor, nos servir.

aos irmãos e às irmãs. Que todos e todas tenham um bom dia, um bom trabalho. E que o Senhor Jesus permaneça sempre em nossos corações. Glória ao Pai, ao Filho e ao Espírito Santo, como era no princípio, agora e sempre. Amém.

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1: Eita, só modão bom demais, meus amigos. Excelente terça-feira, 6 de outubro de 2026, você ligado na Rede Oriente FM. Sucesso o tempo todo, muita moda boa para você que sintoniza aí nossa programação até as 8 da manhã. Vamos juntos por aqui com muita música boa. Abraçando aqui os amigos, está na sintonia, Ritinha. Os amigos de Santo Antônio do Rio Abaixo, bom dia, bom dia. Quem tá com a gente também, minha amiga Nice. Alô, Fazenda Jacutinga, Medina. Os amigos aí sempre com a gente, mandando alusão também aí para a Jussara, sua colega aí na sintonia também. Alô, Jussara, os amigos aí de Pé da Ladeira. Alô, Medina, sempre com a gente. Obrigado pela companhia. Milsa Viana e família em Pedra Azul, também sempre com a gente.

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1: Oriente, 5:19.
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0: Oriente, agora 5h22.
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0: Eita! Bom dia, gente. Amanhecer Sertanejo. Só modão bom demais pra você.
3: Bom dia,
0: Desdete e família em Pedra Azul, sempre na audiência com a gente. Obrigado pela companhia. Quem tá com a gente também? Alô, Jubileu. Alô, Medina. Meu amigo Jubileu tá na sintonia também, ouvindo a gente. Mazinho do Bidó, fala comigo, Mazinho. Bom dia.
4: Fala, meu amigo Marcos. Bom dia, como é que você tá, meu querido amigo?
0: Joia!
4: Todas as madrugadas.
0: Opa!
4: Manda uma moda boa pra nós aí.
0: Certo.
4: A toalha branca. Estou pra dar uma pra madrinha. Pra todos os ouvintes que tá ligado na Oriente FM, pra toda a minha família.
0: Certo.
4: Pra todos os tiradores de leite que já tá descendo o curralo, né? Está na estrada. Pra todo o município e região que tá ouvindo Oriente FM. Desejo a todos uma ótima terça-feira, um bom dia abençoado aí e um bom trabalho aí para todos nós.
0: Pronto.
4: Um abraço, meu amigo, com Deus.
0: Amém, meu amigo.
4: Então, bom dia a todos.
0: Bom dia, Mazinhos, amigos do Bidó, 5h26 agora.

0: Parada dura, avião das nove. Eita, modão bom demais. Só no Amanhecer Sertanejo. Alô, Vicente, os amigos de Santa Maria de Itabira.
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0: Só modão bom demais no Amanhecer Sertanejo. Bom dia, dona Ana, os amigos na comunidade Tombo, tá ligadinha também, pra, mandando a oração aqui pros amigos, pras amigas, todos aí na sintonia. Bom dia, bom dia. Quem tá com a gente também? Dona Bena, minha amiga, fala comigo.
2: Alô, para meu esposo Flávio, Gisele, para a velha Deus, Luciana, Valentina, Maria Isabel, Maria Vitória, para Minês, Rosário, meu progresso, família, Jorge de Abílio Vargas e família, e para Maria Aparecida em São Lourenço. Se for possível, toca uma música para mim, Diego Ferrato.
0: Certo. Com
2: Deus, tenha um bom dia.
0: Bom dia, dona Bena. Quem mais?
2: E para Curinha, no Craúna.
0: Opa, alô, Curinha, os amigos aí do Craúna com a gente.

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1: 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Oriente 5:39.
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0: Bom dia, Samodão, bom demais no amanhecer sertanejo. Quem tá com a gente? Alô, Pedro, General Dutra, tá aí ligado também com a gente. Bom dia pra você. Paulo Galego, fala comigo. Bom dia, Paulo.
1: Olá, Samodão, bom dia, bom dia, bom dia.
0: Bom dia.
1: Pra todos os ouvintes da Oriente FM.
0: Certo.
1: Aqui, só ligado, todo dia. Às vezes tem dia que não tô mandando um alô, mas tô aqui ligado, todo dia. Mas manda um alô aqui pra Dimar, pra Rosa, Tereza, Val, Mar, todo mundo aqui do Castelo, beleza? E minha mãe, Dana Menga, lá na divisa, que tá lá ligadinha, e a região toda que estiver escutando.
0: Certo, valeu, Paulo, um abraço pra você. Obrigado pela companhia, pela participação no Amanhecer Sertanejo. Manu Freitas, alô, Manu, diretamente de Pratinha, Minas Gerais, mandando aquele alô, aquele abraço para o pai Manuel, aí no Araçagi, tá aí ouvindo a gente também, para o tio Miltinho, em Pedra Azul, também na sintonia, curtindo aí o Amanhecer Sertanejo. Obrigado, Manu. Alô, os amigos de Pratinha, Araçagi, de Sara.

0: Leandro e Leonardo.
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0: Só modão bom demais no Amanhecer Sertanejo. Alô, Silas. Bom dia, Silas. Fala
3: bom
0: comigo.
3: Bom dia, Oriente FM. Locutor Marcos. Marcos, você é do Guedes. Mandou, pediu pra mim mandar um alô pra você. Ele é cantor também.
0: Certo.
3: Vamos marcar pra ele tocar violão aí ao vivo.
0: Pronto.
3: E Cessé do Guedes mandou pedir pra você colocar pra ele César e Paulinho, tá bom?
0: Certo.
3: E então aqui oferecendo pra Rosa, minha prima lá do Quilombo. Cessé do Guedes, que é meu amigo, gente boa, graças a Deus. Tá em luto, mas é uma pessoa boa. E pedi pra Rosa, como é que chama? Dedéu e Neném. Pedi pra Calanguinha do São Camilo, Zé Preto, Seu Jorge. E pessoal do Zé do Santo inteiro, como falar o nome. A mulher de Jaime, que é Silvana. E Messias lá do São João. Oferece pra eles aí, meu garoto. É nós, estamos juntos misturados. E o pessoal do Tamanduá, Jacutinga, Gamileira e todo mundo que estiver ouvindo a rádio, viu?
0: Beleza.
3: General Dutra geral. Isso é Cedo Guedes, quer ir aí pra tocar um violão e eu vou levar ele aí na rádio.
0: Beleza.
3: Marcar um dia, viu?
0: Pronto, Marcos. Combinado.
3: Ele passou seu nome pra mim, não sabia seu nome. Um abraço, com Deus, garoto.
0: Valeu, Silas. Um abraço pra você também. Tem mais aqui, tem mais áudio. Quem mais, Silas? Fala aí.
3: Também pra Dilene, Gessine e Isael. Mandar pra eles também, aqui no São Camilo, viu?
0: Beleza.
3: Esqueci. Deli,
0: quem mais?
3: Lorivaneto.
0: Quem mais?
3: Cede Lucas e Silva, Neses também. E Lidiano Amaral, por favor.
0: Pronto, já tocando pra você, César e Paulinho. Sete faltando pra seis.

0: Eita modão, Zezé de Camargo e Luciano na Oriente.
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0: Na Oriente, agora, 6 horas.
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4: O anjo do Senhor anunciou a Maria, e ela concebeu do Espírito Santo. Ave Maria, cheia de graça, o Senhor é convosco. Bendita sois vós entre as mulheres, e bendito é o fruto do vosso ventre, Jesus. Santa Maria, Mãe de Deus, rogai por nós, pecadores, agora e na hora de nossa morte. Amém. Eis aqui a serva do Senhor, faça-se em mim segundo a vossa palavra. Ave Maria, cheia de graça, o Senhor é convosco. Bendita sois vós entre as mulheres, e bendito é o fruto do vosso ventre, Jesus. Santa Maria, Mãe de Deus, rogai por nós, pecadores, agora e na hora de nossa morte. Amém. E o Verbo Divino se fez carne e habitou entre nós. Ave Maria, cheia de graça, o Senhor é convosco. Bendita sois vós entre as mulheres, e bendito é o fruto do vosso ventre, Jesus. Santa Maria, Mãe de Deus, rogai por nós, pecadores, agora e na hora de nossa morte. Amém. Rogai por nós, Santa Mãe de Deus, para que sejamos dignos das promessas de Cristo. Oremos. Infundi, Senhor, como vos pedimos, a vossa graça em nossas almas, para que nós, que pela anunciação do anjo, vimos ao conhecimento da encarnação de Jesus Cristo, vosso Filho, por sua paixão e morte, sejamos conduzidos à glória da ressurreição, pelo mesmo Cristo, Senhor nosso. Amém.
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Nosso Senhor Jesus Cristo instituiu a hierarquia da igreja. O que é hierarquia? Digamos, é a diretoria, a chefia, são os líderes principais da igreja. São pessoas que assumiram a administração da igreja e têm autoridade recebida de Jesus Cristo. Né? Cristo instituiu a hierarquia eclesiástica com a missão de apacentar o povo de Deus em seu nome, e para isso lhe deu autoridade. A hierarquia eclesiástica é formada por ministros sagrados, bispos, presbíteros e diáconos. Graças ao seu sacramento da ordem, os bispos e os presbíteros agem no exercício do seu ministério em nome e na pessoa de Jesus Cristo cabeça. Os diáconos servem o povo de Deus na diaconia, no serviço da palavra, na liturgia, nas obras sociais, da caridade. O Papa Francisco falou, não fique só no altar não, você tem que trabalhar nas obras sociais, da paróquia, da comunidade. Então, nós temos a hierarquia da igreja nomeada por Jesus. Jesus deu aos apóstolos a missão de continuar o seu trabalho e de ensinar por todo mundo o que eu vos ensinei, batizando-os em nome do Pai, do Filho e do Espírito Santo. Vocês sejam bons pastores, congregando a comunidade, caminhando, evangelizando, anunciando Jesus Cristo ressuscitado. Então, a missão da hierarquia é apacentar o povo de Deus no nome de Cristo. E para isso, recebeu autoridade. A hierarquia eclesiástica é formada pelos bispos, pelos padres e diáconos. É um pessoal preparado, estudado, que sabe o que fala, sabe o que faz e conduz o povo de Deus como bons pastores.

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1: 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Agora 6:04.
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0: Muito bem, na Oriente, sucesso o tempo todo, 6 e 9.
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0: Eita, só modão bom demais no Amanhecer Sertanejo. Abraçando os amigos ligados com a gente nesta terça-feira, 6 de outubro, você ligado no Amanhecer Sertanejo. Abraçando aqui os amigos na sintonia. Alô, alô, toda a galera aí do Cotovelo, Santa Maria de Itabira também com a gente, sempre na audiência, obrigado pela companhia. Na Oriente, sucesso o tempo todo, de Paulo e Paulino, Marília Mendonça.

0: Ditadura, Zé Neto e Cristiano na Oriente. Salvadão, Amanhecer Sertanejo.
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0: Muita moda boa. Neuza Magalhães em Morro do Pilar também na sintonia. Obrigado, Neuza. Obrigado pela participação. Quem está com a gente também, a Fabiana na Fazenda Pedra do Modesto. Alô, alô, Fabiana. Mandando alô especial para a filha Emily, a Priscila, para o irmão Fábio da Fazenda Serrinha, também na sintonia. A sobrinha Vívia, também o Flávio. Todos aí ouvindo a gente. Obrigado pela companhia.

0: Amado Batista, princesa, já já tem mais.
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2: 6:20.
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0: Eita, modão, bom demais no Amanhecer Sertanejo. Excelente terça-feira pra você ligado comigo. Vamos juntos. Bom dia, bom dia pra você. Dona Tereza, alô Gildásio, amigos com a gente no Novo Progresso em Pedra Azul. Sempre ligados aí no Amanhecer Sertanejo. Bom dia, obrigado pelo carinho. 6:24 na Oriente. Bom dia, Gustavo Lima.

0: Na Oriente, Paula Fernandes, Pássaro de Fogo. 6h31.
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0: Eita, modão bom demais, Amanhecer Sertanejo, Cristiano Araújo, pra gente matar a saudade, recordar no Amanhecer Sertanejo e já já eu volto com muito mais pra você.
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0: 6h38.
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2: Deus vai abrindo os caminhos. 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Vamos começar o nosso programa de hoje? Agora vem a oração para iniciarmos nosso programa.
3: Oração de libertação do alcoolismo. Pai querido, hoje me coloco nas tuas mãos. Como gostaria de poder nascer de novo, de voltar ao ventre de minha mãe e ser uma nova criança, livre deste mal que me atormenta por todo este tempo. Quero hoje te pedir em súplicas e lágrimas, por tudo que tenho passado por causa deste vício maldito do alcoolismo, que entrou na minha vida de uma forma tão simples e tão sorrateira, vindo a arruinar a minha vida. Como tenho me sentido inútil nesta situação. Tem dias que gostaria de ter a força e o poder de Jesus para me livrar desta escravidão tão terrível que me atormenta dia e noite. Mesmo quando estou dormindo, não me dá sossego. É como que minha vida tivesse um único sentido: beber e nada mais. Pai querido, sei que muitas dessas dependências podem ter vindo pelo sangue dos meus antepassados, seja dos meus avós, meus pais, e eu acabei alimentando-me desta desgraça. E ela entrou em minha vida e foi desencadeando esta força maligna e destruidora, como a erva daninha que se aloja dentro de nós. Sei que sozinho não sou capaz. Mesmo com a ajuda de meus familiares, com os conselhos de meus amigos e de muitas pessoas que gostam de mim, me sinto incapaz de vencer este mal. Quero hoje experimentar nascer de novo. Como tu disse a Nicodemos, é preciso nascer de novo, pela água e pelo Espírito Santo. Se é esta graça que eu preciso, clamo-te agora. Vem, água redentora de Jesus, que jorrou do seu peito na cruz, inebriar-me, lavando-me por inteiro todos os meus neurônios afetados pelo álcool, toda causa da dependência, seja ela genética ou mesmo de comunicação genética, seja meu metabolismo, meu paladar, olfato, minha visão que só me faz ver a bebida. Vem, fogo do Espírito Santo, queimando em mim e fazendo toda a terapia e quimioterapia no meu sangue contaminado pelo álcool. Vem, sangue redentor de Jesus, me libertando de todo o vício que me contaminou por bebidas, vindas do ocultismo e consagradas às entidades espíritas, que eu possa ter bebido delas, sejam em festas de Iemanjá, sejam em rodas de consagrações e oferendas. Estou, em nome de Jesus, renunciando todas as bebidas consagradas que bebi e que alguém me deu para beber. Lava-me, Jesus, desta dependência, e que ela não tenha mais poder sobre mim, e que nenhum espírito maligno possa usar dos meus desejos e vontade para me estimular a beber de novo. Quero hoje, também, em nome de Jesus, perdoar a cada pessoa que me estimulou a beber, que me levou para o vício, os que pagaram bebidas para mim, os que me deram em festas, ainda quando pequeno, quando não tinha ainda consciência deste mal, sejam os meus familiares que levaram bebidas para minha casa e aquilo me estimulou a fazer o que eles faziam. Quero perdoar a mim mesmo por ter aceitado compassivamente a beber. Seja por causa da minha timidez, por causa das minhas rejeições, seja por causa de minhas inferioridades, seja por causa de meus medos, seja por buscar estímulos para as minhas fraquezas, vem Jesus com seu sangue redentor me lavando a cada uma dessas áreas de minha vida. Preciso mais do que nunca ser livre deste mal e desta doença tão angustiante. Quero te pedir, Jesus, assim como tu fostes livres e não te deixastes escravizar por nada neste mundo, dai-me desta tua graça, dai-me da tua força que foi capaz de resistir a estas tentações tão estimulantes em nossa vida. Lava-me, Jesus, todo o meu inconsciente, consciente, que foi gravando esta necessidade, este estímulo em meu cérebro, para que ele processe esta necessidade. Eu preciso, Jesus, ser livre em cada área de minha vida. Não posso continuar dependente mais deste vício tão mal, que está me destruindo, que está destruindo toda a minha capacidade, seja intelectual, emocional, espiritual. Tudo está sendo afetado hoje em minha vida. Vem, Jesus, com teu poder me libertar. Eu permito tua cura em minha vida. Senhor, quero te pedir perdão pelas vezes que, dominado pelo álcool, fui motivo de escândalo para minha família. Pelas vezes que caí por terra, fiquei estirado nas ruas, nos bares, nas festas, como se fosse um resto humano desfigurado. às vezes que caí no meu próprio vômito, sujo e desfigurado, pelas vezes que briguei, fui causa de violência e perturbei as outras pessoas com palavrões e ofensas, que perdi meus empregos e que as únicas pessoas que valorizei foram os que bebiam comigo. Perdoa-me, Senhor, o que eu fiz com meu corpo, templo de Deus, um templo de álcool. Liberta-me desta desfiguração humana. Senhor, clamo teu perdão por tudo que joguei fora. Seja meu salário, meus bens, meu emprego, as amizades que perdi, meus familiares que não me suportam mais, nem mesmo olhar para mim. Outros me veem como um resto, um nada, ou como alguém que só causa problemas e sofrimentos. Liberta-me, Senhor, desta maldição, e não quero que nada disso vá para minha progenitora. Vem me curando deste mal e me lavando com seu sangue. Senhor, olhe com misericórdia por mim e por este vício maldito, porque muitas vezes que me pediram para internar, para ir a um tratamento, eu rejeitei e briguei. Ofendi a cada pessoa que me ofereceu socorro, que não tive coragem de lutar contra este vício, que me acomodei com ele. Vem, Senhor, com teu poder me dar coragem agora e me reanimar para recuperar este tempo perdido no álcool. Tenha compaixão de mim, porque me senti incapaz, para minha vida afetiva, minha vida sexual, para meus relacionamentos de trabalho, para minha vida de oração, de ir à igreja e até mesmo pensando em morrer bebendo. E eu vejo que isto não me leva a nada. Liberta-me destes pensamentos e destes sentimentos que me atormentam, que atormentam meu interior. Lava-me, Jesus, com teu sangue. Sei, Senhor, que através desta oração, tu está me acolhendo no seu amor restaurado e me fazendo renascer de novo pela força do Espírito Santo. E sei que isto vai exigir de mim muito, até mesmo se for necessário me internar numa clínica ou ter que frequentar um grupo de ajuda, um AA, um grupo de oração. Quero me esforçar. Por isso clamo teu poder, tua fortaleza, para que eu não desanime, mesmo que eu possa recair um dia. Sei que esta não é a tua vontade. E já te agradeço por toda esta cura que o Senhor faz em mim, me lavando, me purificando de todo o mal que o alcoolismo fez em mim. Louvado seja teu nome e o teu poder em minha vida. Agora, a minha vida te pertence. E quero ser um homem novo. Amém.
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4: Vamos à carta de agradecimento. Hoje é mais uma pessoa que está feliz e de bem com a vida, depois que procurou o Mestre Manuel de Ogum. Através do dom espiritual e a fé, essa pessoa fala através de sua carta a mudança que teve em sua vida.

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1: Você está ouvindo o programa de autoajuda espiritual, Sua Vida e Seus Caminhos, com o Mestre Manuel de Ogum, o homem enviado por Deus para resolver os seus mais difíceis problemas espirituais. Vamos à carta do ouvinte. Confira agora a carta do ouvinte que pede ajuda e orientações espirituais ao Mestre Manuel de Ogum.
2: A carta de hoje que chega do programa Sua Vida e Seus Caminhos vem do município de Teófilo Antony, em Minas Gerais. Quem participa do programa e pede ajuda ao Mestre Manuel é o Sandro. Em sua carta, ele conta a sua história, onde diz: amigo Mestre Manuel, estou escrevendo para o senhor porque preciso de orientação. Tenho 20 anos, estou interessado em uma mulher muito mais velha e tem filhos. Era divorciada e sempre me envolvi com mulheres da minha idade. Nesse momento, não sei direito como lidar com a situação e com os filhos dela. E agora, Mestre Manuel, o que faço? Assinado Sandro, do município de Teófilo Antony, Minas Gerais.
3: Através de suas análises em jogos de búzios e cartas de tarô, o Mestre Manuel revela a solução
4: e o melhor caminho a seguir.
2: Olá, amigo. Se as crianças moram com ela, você terá que aprender a conviver com elas também. Esse contato será muito importante caso você seja envolvido seriamente com essa mulher. Nesse caso, basta ser paciente e deixar que ela imponha regras e limites, se não estiver confortável para interferir. Mas se as crianças moram com ela, o contato será bem maior e, nesse caso, é melhor pensar bem se está disposto a encarar essa relação, pois terá que se adaptar à rotina que inclui a família inteira. Se não se sentir preparado para esse passo, não tem problema, mas o melhor é se afastar antes que as coisas tornem mais sérias.
5: Vamos prosseguindo com o programa Sua Vida e Seus Caminhos, com o Mestre Manuel de Ogum. Com seu conhecimento, resolve qualquer problema espiritual. Ouviremos agora outra carta de agradecimento.
0: Carmen Aparecida é o nome da consulente que nos escreve da cidade de Britânia, no estado de Goiás. Ela escreve para agradecer ao Mestre Manuel a cura que recebeu através da intercessão dos guias de luz. Ela diz: Mestre Manuel, agradeço por mais uma graça alcançada. Estava viajando com meu marido e nosso carro quebrou. Ele estava muito triste, pois já havia procurado um caminhão cegonha para trazer o carro. Só que os valores eram muito altos e com isso não sabíamos mais o que fazer. Então procurei o senhor mestre. Depois de alguns dias, ele colocou um desses caminhões ao lado do nosso carro e, por incrível que pareça, com um preço acessível. Agradeço ao senhor por mais uma bênção, pois o senhor é aquele amigo de todas as horas.
6: Você que está aí deprimido, deprimida, você que está aí enfrentando problemas em seu campo amoroso, você que não é feliz no amor, não tem sorte, você que tenta ser feliz quando você conhece alguém, está indo bem, do nada, de repente acaba. Olha, eu quero dizer a você, me procure que eu tenho a solução para seu problema. Eu tenho as orientações espirituais, as orações, os trabalhos que você está precisando para você se libertar. Mas entre em contato agora mesmo, não deixa para amanhã, para depois não, porque pode ser tarde demais, tá certo? Grande abraço a todos.
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3: 7:03.
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12: Olá, eu sou Evandro e a partir de agora as principais notícias no seu rádio. Este é o Café Express. Olá, este é o Café Express no ar. Seis estados e Distrito Federal terão segundo turno para governador. Cássio diz que não alerta de interferência nas eleições brasileiras. Criadores poderão comprar farelo de soja na Conab. Juros futuros tombam quase 100 pontos base com eleições e queda de 4% do dólar. Bradesco conclui leilão de sobras e homologa aumento de capital de 10 bilhões de reais. Após o primeiro turno das eleições de 2026, 7 estados não definiram governadores, levando a disputa para o segundo turno, marcado para o dia 25 de outubro. Acre, Amazonas, Distrito Federal, Espírito Santo, Rio de Janeiro, Rio Grande do Norte, Tocantins. No Acre, Maíls Assis e Alan Patrick disputarão a vaga. No Amazonas, Omar Aziz e a professora Maria do Carmo. No Distrito Federal, Celina Leão e Leandro Graz avançaram. No Espírito Santo, Lorenzo Pasolini e Ricardo Ferraço. No Rio de Janeiro, Douglas Ruas e Eduardo Paes. No Rio Grande do Norte, Alisson e Cadu de Lula. E no Tocantins, professora Dorinha e Vicentinho Júnior. O presidente do Tribunal Superior Eleitoral, TSE, Cássio Nunes Marques, afirmou que não foi identificada nenhuma ocorrência no primeiro turno que pudesse ser caracterizada como interferência estrangeira nas eleições. Segundo ele, observadores internacionais confirmaram a transparência e a normalidade do processo eleitoral. Apesar disso, o diretor-geral da Polícia Federal, Andrei Rodrigues, confirmou a abertura de uma investigação sobre uma possível interferência estrangeira. A apuração foi solicitada pela Advocacia Geral da União, AGU, após uma reportagem do jornal britânico The Guardian. Apontaram um suposto financiamento de $1 milhão pelo governo americano para a campanha contra o Supremo Tribunal Federal. Criadores de animais poderão comprar farelo de soja diretamente em unidades da Conab no Distrito Federal, Piauí, Bahia e Rio Grande do Norte. A iniciativa busca ampliar a oferta do insumo e facilitar seu acesso para alimentação animal, especialmente no Nordeste. Empresas privadas selecionadas pela Conab armazenarão o produto nas estruturas públicas sem a utilização de recursos públicos ou incorporação aos estoques estatais. A previsão inicial é comercializar 150 toneladas na unidade de Brasília. Vamos agora com as notícias do mercado financeiro.
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12: A curva de juros futuros registrou forte queda em todos os vencimentos após a confirmação do segundo turno entre Flávio Bolsonaro, do PL, e Luiz Inácio Lula da Silva, do PT. O mercado passou a acompanhar as possíveis alianças e seus impactos sobre a política econômica para a disputa de 25 de outubro. No início do pregão, o contrato de DI para janeiro de 2027 recuava 124 pontos base para 13,38%, enquanto o DI para janeiro de 2029 caía 86 pontos base para 12,83%. O movimento refletiu a reação dos investidores ao novo cenário eleitoral e as expectativas sobre futuras políticas econômicas. O Bradesco BBDC4 concluiu o leilão dos recibos de subscrição referentes às sobras de ações de seu aumento de capital com venda integral de títulos ofertados. Foram negociados recebidos correspondentes a 1,5 milhão de ações ordinárias e 14,6 milhões de preferenciais, movimentando 283,2 milhões de reais. Após o leilão, o Conselho de Administração homologou o aumento de capital de 10 bilhões de reais, aprovado em julho. Eu sou Evandro e volto a seguir com outras notícias.
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1: 7:11.
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volta no Amanhecer Sertanejo, abraçando aqui os amigos Carlinhos Cigano em Santo Antônio do Rio Abaixo. Tá aí na sintonia, ouvindo Amanhecer Sertanejo. Quem mais com a gente? Eliette e família em Cachoeira de Pajeú. Obrigado, Eliette, pela participação. Bom dia. Dom Juan, Eduardo Costa.

0: Nauriente, Clecinha, bom dia pra você, Nauriente, sucesso o tempo todo. 7h26.
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1: FM. Agora 7h36.
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0: de volta na Oriente, agora 7h40.
1: Bom dia!
0: Sabadão bom demais, amanhecer sertanejo, excelente terça-feira pra você, 6 de outubro. Abraçando aqui os amigos na sintonia, bom dia, bom dia. Os amigos da Fazenda Aliança, Elânia, Nilson, Enzo, Vanessa, Wellington, obrigado pela participação.

0: Bruna Castela na Oriente, sucesso o tempo todo. Bom dia, 14 faltando para as 8.
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0: Só modão bom demais no Amanhecer Sertanejo. Abraçando aqui os amigos na sintonia. José Florentino, os amigos Ida Gissara, está aí sempre com a gente. Dona Aldeni de Pedra Azul também na sintonia. Bom dia.
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Maurite, Tairone, volte a luz, Salvadão, amanhecer sertanejo. Abraçando aqui os amigos na sintonia, os amigos da comunidade do Indaiá, sempre com a gente. Alô, Congonhas do Norte, alô, Ferro, Cerro também com a gente, os amigos de

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6: Olá, eu sou Evandro Filho. Mais uma dose de cafeína com notícias. Confira só as manchetes de agora. Mudanças climáticas preocupam mais que perda de emprego, diz estudo. Mais da metade dos partidos não supera a nota de corte e perde fundo de TV. Ministro da Agricultura desconfiar em resultados positivos do agro. Fundo imobiliário compra ativo logístico por 155,9 milhões e mira yield de 13,5%. Fundos imobiliários, 12 carteiras em outubro que são rentáveis, segundo o Itaú BBA. Uma pesquisa inédita do Instituto OIA, em parceria com a Ipsos, aponta que 41% dos brasileiros consideram as mudanças climáticas a maior ameaça para o futuro. O tema supera preocupações como perda de emprego, retrocesso na democracia, deterioração da saúde, escassez de alimentos e novas pandemias.

0: O levantamento, realizado com 2.000 pessoas, mostra, porém, que as mudanças climáticas aparecem apenas na nona posição, quando os entrevistados indicam suas principais preocupações atuais, com 14%. Ameaças ao meio ambiente ficam em décimo lugar, com 10%. Entre os países avaliados, o Brasil ocupa a posição de número 20. Dos 30 partidos registrados no Brasil, 16 não atingiram os requisitos da cláusula de barreira após as eleições de outubro. Com isso, as legendas continuam existindo e podem disputar futuras eleições, mas pedem acesso ao fundo partidário e ao tempo gratuito de propaganda no rádio e na TV. Criada em 2017, a cláusula estabelece um desempenho mínimo nas eleições para a Câmara dos Deputados e busca reduzir a fragmentação partidária. Como a exigência aumenta a cada eleição, partidos menores são pressionados a buscar alternativas como fusões, incorporações ou federações para garantir maior força política e acesso aos recursos. Apesar dos desafios enfrentados pelo setor agropecuário, como o aumento da inadimplência, do endividamento dos produtores e os possíveis impactos do El Niño na safra, o ministro da Agricultura, André de Paula, mantém expectativa de crescimento da produção e das exportações. Ele reconhece que o cenário exige cautela e pode afetar os preços dos alimentos, mas destacou a capacidade de recuperação do agronegócio. Segundo projeções iniciais da Conab, a produção de grãos deve alcançar 366 milhões de toneladas, cerca de 6 milhões a mais que na safra anterior, sem redução prevista na área plantada. Hora das notícias do mercado financeiro, aqui no seu Café Express.
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0: O fundo imobiliário Garden Real Estate concluiu a aquisição do complexo logístico Nova Santa Rita, em Nova Santa Rita, região metropolitana de Porto Alegre, no Rio Grande do Sul, por R$ 155,9 milhões. De reais. Em razão desta estrutura de pagamento, a rentabilidade corrente Running Rent, média estimada do ativo nos primeiros 60 meses, é de 13,5% ao ano, estabilizando-se em 11,75% ao ano a partir de então. O Itaú BBA manteve sua carteira recomendada de fundos imobiliários para outubro, composta por 12 fundos, e continuou priorizando fundos de papel, considerados favorecidos pelo cenário de curto prazo. Os analistas projetam uma pausa no ciclo de corte de juros, com Selic estimada em 13,75% ao ano, o que tende a beneficiar fundos indexados ao CDI. Para os fundos ligados ao IPCA, a expectativa de inflação de 5,1% também sustenta a recomendação. Outras notícias daqui a pouco, aqui no Café Express.
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1: Oriente 87.
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1: Oi, gente! Bom dia, bom dia! Tudo bem por aí?
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1: Estamos juntos nesta manhã maravilhosa de terça-feira, 6 de outubro. Juntinhos por aqui, vou até as 9. E o Bom Dia Oriente vai até o meio-dia. Daqui a pouquinho o Darlan Carlos por aqui também, no comando, com muita música boa. 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Bom dia, gente. Excelente terça-feira. Começando muito bem com o horóscopo desta terça.
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15: Uma ótima terça-feira para você. E agora é hora de horóscopo Áries, Touro e Gêmeos.
14: Áries, de 21 do 3 a 20 do 4.
16: Oi, Ariano. Oi, Ariana. Ótima terça-feira. Olha, arrume a casa, imprime energias positivas e cria um ambiente aconchegante. Encontros carinhosos e lembranças cheias de emoção esquentarão aí o coração nessa terça, que favorecerá o amor em todas as suas manifestações. Hoje sua cor é magenta, número da sorte 17.
14: Touro, de 21 do 4 a 20 do 5.
15: Olá, você de Touro. Empatia, coincidências, demonstrações de carinho e conversas animadas nos encontros, troca de mensagens e também interações nas redes darão sabor ao seu dia de hoje, que vai trazer novidades fresquinhas e aprendizados. Descubra informações estimulantes e novos focos de interesse para você. Hoje, terça-feira, será um bom dia, um bom momento para renovar os seus conceitos e também transformar os velhos padrões. A cor para hoje é roxo, o número da sorte é 32.
14: Gêmeos, de 21 do 5 a 21 do 6.
16: Boa terça-feira para você que é do signo de Gêmeos. Assuntos financeiros estarão em destaque. Aproveite o dia para planejar investimentos, fazer umas comprinhas, eliminar uma pendência da casa e ter mais conforto, né? Encare aí assuntos delicados com a família e fortaleça suas bases afetivas. Sua cor hoje é o amarelo ouro, número da sorte 56.
15: Daqui a pouquinho pra você de Câncer, Leão e Virgem.
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1: Oriente 8 e 14. Bom dia, Ana Castela.

0: gente, Hugo e Guilherme Flash. Por aqui também o sucesso da Ana Castela. Olha onde eu tô. Muita música no seu rádio aqui na Oriente. Agora 8h19, tem mais horóscopo?
1: 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Câncer, de 22 do 6 a 22 do 7.
2: Alô, Câncer! Ótima terça-feira para você. Aproveite o dia. Aproveite bastante o dia para cultivar o amor próprio, jogar a autoestima para cima e fazer boas escolhas. Acompanhe de amizades carinhosas, conversas esclarecedoras e alinhamento com o seu grupo darão segurança e sensação de proteção para você nessa terça-feira. Discuta ideias, ouça opiniões diferentes e enriqueça o seu repertório também. A cor para hoje é azul, número da sorte 23.
1: Leão, de 23 do 7 a 22 do 8.
3: Oi, oi, oi, leonino, leonina, visualize aí o que quer pro futuro e invista na evolução da sua carreira. As melhores ideias e soluções surgirão em momentos de descontração e de relaxamento. Então aproveite o dia para planejar os próximos passos, investimentos, ajustar planos e determinar também prioridades. Prioridades aí de orçamento. Sua cor hoje é o vermelho, número da sorte 75.
1: Virgem, de 23 do 8 a 22 do 9.
2: Para você do signo de Virgem, olha as surpresas boas, surpresas gostosas, boas notícias de longe e carinho dos amigos tornarão esse dia especial. Caminhos de maior realização pessoal estarão iluminados também. Aproveite o dia, aproveite o momento em seu signo para poder repensar o projeto de vida. Nesta terça-feira, aposte nos planos de expansão e comece um novo ciclo. Amor em tempo de espera. Avalie suas expectativas e dê asas à imaginação. A cor é branco. Número da sorte é 11.
3: E daqui a pouquinho, Libra, Escorpião e Sagitário.
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0: Vamos lá, tem alô, tem abraço. Bom dia, Nilde e família em Divisa Alegre, sempre ligado com a gente. Obrigado pela participação. Oi, Marlene, em Cabeceira da Forquilha. Nosso amigo Carlito Bispo, em Pedra Azul, tá na sintonia também. Abraçando aqui também a amiga Margarete, em Pedra Azul, sempre na audiência. Bom dia, 8h21.

0: Felipe Araújo, Luan Pereira, Bob Splash. Por aqui também o sucesso do Guilherme Benuto, Simone Mendes. Mais música já já. 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
1: 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Libra, de 23 do 9 a 22 do 10.
2: Vamos então às previsões, começando por você que é do signo de Libra. Boa terça. Olha, essa terça-feira será gostosa aí para aprofundar vínculos de amizade, sonhar com o futuro, apostar no sucesso dos empreendimentos. Conte com mais atitude, coragem e uma dose maior de ousadia, tá bom? Esse será um ótimo período aí para novos recomeços. Hoje sua cor é Goiás. Número da sorte 5.
1: Escorpião, de 23 do 10 a 22 do 11.
3: Escorpião, alto astral, confiança nas relações, paisagens inspiradoras numa viagem ou programas culturais em ótima companhia estarão no seu dia nesta terça-feira. Então embarque nessas novas experiências e aproveite para dar mais sabor às aventuras e à sua vida. Muitos planetas estarão ascendendo o dia de hoje, trazendo boas energias para você. Aliás, reflexões importantes sobre escolhas e caminhos a seguir. Troque uma ideia bacana com seus amigos, com o seu par e some forças, tá? Ó, casamento em alta, a cor é vermelho, a cor do amor. O número da sorte é o número 22, dois patinhos na lagoa.
1: Sagitário, de 23 do 11 a 21 do 12.
2: Oi, Sagitário, aproveite essa terça-feira aí pra curtir as delícias da intimidade, trocar confidências com alguém especial e planejar mudanças para o futuro. Objetivos profissionais poderão ser repensados também nesta fase. Ligue o radar das oportunidades de expansão do trabalho e alavanque a carreira com projetos. Sucesso, poder e conexões pela frente, hein? Hoje sua cor é verde esmeralda, número da sorte 60.
3: Já já para você de Capricórnio, Aquário e Peixes.
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0: 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Oriente 8h29.
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0: Capricórnio, de 22/12 a 20/1.
2: Ô, Capricórnio, ótima terça-feira para você. Olha, o coraçãozinho falará mais alto. Deixa as emoções fluírem e a intensidade da vida aumentar. Intensifique, aliás, a sua vida nesta terça-feira, vida íntima, com mais romantismo e cumplicidade. Se estiver só, uma paixão instantânea poderá acontecer numa viagem ou programa cultural. Então, atenção, música, arte, teatro ou novidades de longe despertarão aí seus melhores sentimentos. Rompa preconceitos, repense filosofias e alargue seus horizontes no dia de hoje, nesta terça-feira maravilhosa. A cor para hoje é amarelo, número da sorte 35.
0: Aquário, de 21/1 a 18/2.
3: Ótima terça-feira aí para você que é de aquário. Olha, aquariano, prazer. Hoje ele vai estar aí nas coisas mais simples. Então reúna pessoas queridas em casa, seja numa viagem, revele os seus dotes culinários, né? Ou curta pratos aí de sabores exóticos que remetem a lembranças gostosas de outras épocas da sua vida. Resgates do passado estarão no menu do dia e provocarão fortes emoções. Hoje sua cor é marrom, o número da sorte é o 3.
0: Peixes, de 19/2 a 20/3.
2: Cristiano, paixão, prazeres diferentes, conversas bem-humoradas e amizades que começarão por acaso estarão criando um clima leve e descontraído nesta terça-feira, que intensificará o amor e trará entendimento nas suas relações. Então, cultive as emoções positivas, descomplique a cabeça e curta o momento, porque o seu poder de conquista estará em alta. Aprenda com as novas referências e brilhe nos encontros desta terça-feira e aproveite bem o seu dia. A cor é branco, número da sorte 47.
3: E assim a gente finaliza as previsões dessa terça-feira, mas fica ligadinho, amanhã tem muito mais.
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5: Muito bem, seguimos no Bom de Oriente nesta terça-feira. Muito mais música, mais alô, mais abraços. Alô, alô, Alex, na Fazenda Recanto da Serra, mandando um alôzão pra mãe Clarice, em Pedra Azul, os irmãos Aleph e Júnior, a irmã Emily Vitória, abraçando também a tia Andréia, em Pedra Azul, tia Eliene, na Fazenda em Poeira, as primas Camille, Eloá, os tios Pablo, Carlos Henrique, a avó Fiota, abraçando também o avô Negão e também a tia Anne na Fazenda Recanto da Serra, mandando também aquele alôzão especial aí para a bisavó Silvia no Araçagi, a tia Ana também na sintonia, tia Nenga no Araçagi de Baixo, tia Daniele, os tios Marcos e Atevaldo também na sintonia, os primos Caio e Kaique, a prima Adriana, a bisavó Maria. E também um abração especial para a madrinha Sueli, para o padrinho Reg, na Fazenda Mato Verde. Também para a amiga Mona Lisa, na Fazenda Pedra Lavrada. Valeu, Alex! Todos aí da Fazenda Recanto da Serra, sempre com a gente. Bom dia para vocês. Alô, dona Carminha, bom dia!
6: Bom dia! Quero mandar um alô lá para o Aredó, para minha amiga Vitória, que ela hoje está aniversariando. Peço a Deus que dá ela muitos, muitos anos de vida e muitas bênçãos no caminho dela. Parabéns, Vitória, que Deus te abençoe.
5: Aê, parabéns, Vitória, muitas felicidades para você. Que essa data se repita por muitos e muitos anos.

0: gente, Panda e Gustavo Lima, calcinha de renda.
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0: Bom dia, boa terça-feira pra você, abraçando aqui os amigos, mais alô, mais abraços. Alô, Sandriete, também na sintonia, bom dia.
2: Oi, Marcos, bom dia. Sou Sandriete da Fazenda em Poeira. Gostaria de pedir uma música com Sérgio Silva, oferecer para Bahia lá na Fazenda Tamboril, para a Nega lá na Fazenda Redor, e para minha neta Manuela, para Dina, Mazin, Vir e para todas as pessoas que estiverem na escuta do seu programa.
0: Obrigado, Sandriete, pela participação. 8h44.

0: menos é mais. E Simone Mendes, pelo pecado, fazendo a festa no seu rádio.
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0: Bom dia pra você, dona Neilde, em Pedra Azul, tá na sintonia também. Alô, também nosso amigo Luciano Dubidó participando com a gente. Bom dia, Luciano.
2: Fala, Márcio, meu amigo. Bom dia, Márcio.
0: Bom dia.
2: Pra mim, Dubidó, Márcio. Pra mim, meu pai Antônio, minha mãe Carminha, hein? Todos os ouvintes que estiver ouvindo a Oriente FM, sucesso o tempo todo. Qualquer uma música que você mandar, eu te agradeço, meu querido.
0: Beleza.
2: É nóis. Eu penso em você, manda.
0: Isso. Tá
2: bom, então, bom dia, fica com Deus, forte abraço.
0: Um abraço, Luciano, os amigos aí do Bidó na sintonia. Alô, Simone, em Pedra Azul, tá ligado também no programa. Bom dia pra você. Oriente 6, faltando pras 9 agora.

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0: Preço do diesel no Brasil chega a R$ 7,35 com retomada da guerra no Irã. Na Oriente, agora 9 horas. O preço do diesel S10 disparou nos postos brasileiros nas últimas semanas, com reflexo de repasses de aumento de custos por importadores privados. Em apenas um mês, houve alta de 7%, ou seja, 47 centavos por litro, segundo a Agência Nacional de Petróleo, Gás e Biocombustíveis. Importadores dizem que o movimento reflete a escalada das cotações internacionais provocada primeiro pela retomada da guerra no Irã e depois pela ameaça de interrupção das exportações americanas feita pelo presidente dos Estados Unidos. O Brasil importa cerca de 30% do consumo do combustível. O restante é vendido pela Petrobras e pela refinaria privada Acelen. A estatal aumentou o preço do produto em suas refinarias há 2 semanas, mas em valor equivalente ao novo subsídio criado pelo governo.
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0: Consumo nos lares mineiros cresce 3,12% no acumulado de janeiro até agosto. 9.1. O índice de consumo dos lares mineiros, pesquisa mensal divulgada pela Associação Mineira de Supermercados, registrou uma expansão média real de 3,12% na demanda dos supermercados do estado entre janeiro e agosto deste ano. Em relação a julho, houve variação positiva de 0,58%. O índice veio abaixo do patamar historicamente registrado no período quando a demanda costuma ser impulsionada pelas compras de restabelecimento após o retorno das famílias das férias escolares. O levantamento da AMIS abrange empresas supermercadistas de todos os portes e regiões de Minas Gerais, com resultados deflacionados pelo Índice Nacional de Preços ao Consumidor Amplo, IPCA, medido pelo IBGE. A qualquer momento, mais notícias na Oriente.
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0: Muito bem, meus amigos, agora 9:02, ele já tá na área.
4: Oi, cheguei, chegando. Oi, DJ Cabeça, bom dia, meu camarada.
0: Bom dia, dormiu bem?
4: Ih, me fui dormir tarde, rapaz.
0: É mesmo?
4: Oi, garoto, doido. Tentar dormir meia-noite, falei, sai lá pra 3 da manhã. Eita!
0: Quase vira a noite, hein?
4: É adrenalina. Difícil desligar, menino.
0: É isso aí, rapaz.
4: Dá trabalho pra desligar esse menino aqui, é difícil. Mas vou chegar lá. DJ, eu tô vendo aqui que legal também, rapaz, a corrida pela vida do Nuprec, né? Sabe que o Nuprec tem uma missão, vou falar que é uma missão aí, de um coração enorme de toda a equipe que é envolvida, que tem feito um trabalho assim magistral há muitos anos, né, de prevenção ao câncer, né, e combate ao câncer literalmente também. Fala com o núcleo de prevenção e combate ao câncer, que eles lutam junto com as pessoas, com os pacientes, para em busca de melhorias para cada um. E esse projeto é muito maravilhoso, né? Isso. Muita gente boa envolvida. E vai ter a corrida e caminhada noturna.
0: Noturna.
4: Em prol do núcleo do câncer. Entramos também, vai lembrar que entramos no mês de outubro, já é um mês também de muita conscientização, né?
0: Isso.
4: De prevenção e combate ao câncer de mama, se eu não estiver enganado. Eles já estão também focando muito a questão do colo do útero.
0: Isso.
4: Então é importante que toda a mulherada e todo mundo se cuide, previna. E essa corrida vai ser legal. Ela vai acontecer no dia 31 de outubro e vai acontecer à noite, dia. Olha que legal, diferente.
0: Que bacana,
4: né?
0: Hein?
4: De noite pelas ruas da cidade. Pra quem é corredor, 5 km de percurso. Pra quem vai caminhar, 3 km. Rapaz, olha. Olha que caminhar 3 km agora, eu tô começando a aguentar, viu?
0: Você vai participar?
4: Uai, da vontade não falta, né? Agora só que é um detalhe, se eu ficar aqui embromando, enrolando e não confirmar nada, aí eu não consigo. Porque as inscrições estão entrando na reta final. E você sabe o que é o

0: Legal, que para fazer a inscrição é tão fácil, rapaz. Tem um site que chama momentomajestoso.com.br. Olha que legal, momentomajestoso.com.br. E ali você vai ver que tem agenda de algumas corridas. É logo de cara, na página inicial, você vai ver ali no PREC. Aí você clicou lá, você tem todas, mas todas as informações de como fazer a inscrição, a taxa de participação que vai fazer a inscrição, o dia, o horário, mas tudo bem claro, bacana, do jeito que a gente gosta. Então é só acessar esse site, momentomajestoso.com.br, ok? E aí você vai ter acesso à Corrida pela Vida no PREC, senhoras e senhores. Que beleza, DJ!
1: Bacana, Darlan! Vamos
0: preparando, DJ, que vai chegando depois bater perna, não consigo.
1: Exatamente.
0: Correr, pelo menos é caminhão, aí.
1: A coisa tá bonita não, meu irmão.
0: Já pensou o gordinho conseguir fazer uma caminhada de 3 quilômetros? Que legal, hein? É, beleza.
1: Começa assim.
0: Então, DJ!
1: Valeu, Darlan!
0: Bom trabalho, meu querido. Aliás, bom café da manhã pra você agora. Obrigado, irmão.
1: Valeu.
0: Estamos juntos. Valeu.
1: Abraço.
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16: Olá, bom dia, senhoras
0: Senhoras e senhores, essa é a sua ZYX532, Oriente FM 98,3, sucesso o tempo todo. Emissora do Grupo Valde Rocha de Comunicações, prazer na Juan Carlos por aqui. Sim, vem comigo!
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18: Oi, gente linda! Andressa Pires chegando com as emoções da sua novela favorita. Vem comigo que o programa Novelas já começou. A nobreza do amor agitou. No capítulo que você acompanhou, o Gendal deixou todo mundo de queixo caído. A Lica é sua esposa legítima. Mas a princesa Lica e a Niara, com o Tonho, conseguiram fugir do Gendal. Que alívio! Enquanto isso, a Teresa agrediu a Virgínia, com o Nildo apoiando. A identidade das princesas virou o burburinho principal. Alica, Niara, Omar e Tonho encontraram um esconderijo. Gendal estava furioso. Mirinho repreendeu Virgínia e Gendal subornou Fortunato para falar com ele. E para fechar, a Alica está planejando sequestrar o Gendal. Que audácia! Em instantes, o programa Novelas volta com os destaques da novela Por Você. Fique ligado!
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0: Muito bem, senhoras e senhores, sensacional, satisfação ter sua companhia, um ótimo dia. Vem comigo, Minas Gerais e todo o Brasil, os amigos e amigas que acompanham nos aplicativos, olha. Eu fico muito feliz de saber que cada dia que passa a gente tem ganhado novos amigos em diversas cidades desse país, desse Brasil, além de muitos amigos fora do Brasil também. Isso significa que a nossa companhia consegue trazer alegria. E, claro, humanamente, como somos humanos, mas estamos aqui sempre tentando trazer, levar muita energia positiva, porque a gente já começa o dia agradecendo o nosso Pai Celestial que nos prestigia com tantas graças, com tantos milagres, já pelo dom da vida. É bom demais estar de pé, estar com a vida, estar com a saúde, e não somente conosco, porque esses sentimentos têm que ser, na verdade, com muita empatia, tem que envolver o próximo também, não cabe egoísmo. Para a gente ser feliz, é preciso que muita gente à nossa volta esteja feliz. E é por isso que muitas horas é precisar da gente também, principalmente da nossa palavra amiga e da nossa palavra positiva. Positividade! Vamos sempre atrair energias positivas para que o nosso caminho fique mais claro. E aí, que a gente continue lutando com perseverança e com muita fé para que as coisas deem certo. Deus quiser. 33997096596. O seu alô tá chegando agora. Mas antes, amigo aqui, Adelando Lopes, meu chapadão da paz, rapaz. Recanto do Zé, do Itamar, do amigo Itamar do Fórum. A turma de São Paulo, Júlia, Zilma, as aventureiras da estrada, rapaz.

0: esquece da letra da música. Ah, meu Deus do céu, vamos lá. É super legal. Eu desejo pra você o mesmo que eu desejo pra mim. Um dia abençoado por Deus. E aí, o mais, a gente vai correndo atrás. Vamos lá.
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0: 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Relógio marcando 9:15, é hora dele. Gustavo Lima e ela, Priscila.

0: sim, é a menina que canta, menina.
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2: Bom dia.
0: E deixar ela canta até amanhã, que a menina gosta de cantar, hein?
3: Estão dizendo por aí que a gente é uma dupla.
0: Bora, show de avião, Itália. Mas a gente é um sócio, Itália. Bora.

0: Sensacional, senhoras e senhores, sensacional. Ai, contagem agressiva, gente. Daqui a alguns dias, lá pro dia 16, 17, para ser mais preciso, de outubro, tem a festa do queijo Cabacinho Pedrazão, hein? Com o estilizado, rapaz. E o ditado, um tantão de coisa acontecendo no dia. Então, fiquem ligados que é nos dias, são nos dias 16 e 17 de outubro. Bora saber mais? Vamos saber mais um pouco? Tem. Bora! Bora, então bora, vai!
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0: Aê, garoto! Aê, garoto! Daqui a pouco eu vou curtir Luan Estilizado pra gente entrar no clima, hein? Daqui a pouco. 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
0: Oriente, Oriente, 9h31.
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0: Já já, alô, galera, hein?
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19: E estamos de volta. Que alegria ter você com a gente. Agora vamos direto para as emoções de Por Você. A Bela, atordoada após pedir demissão, busca ajuda no Gabriel. Ele, esperto, já alerta o Junqueira sobre a Vanessa e suas demissões. Será que a Bela volta? O Junqueira exige sua readmissão. No meio disso, o Toy vibra com a Leandra e o Peixe surpreende ao anunciar o namoro com a Dalila. O Vitor confessa medicamentos ao Ricardo, que o faz prometer parar. A Vanessa tenta convencer a Bela a desistir da demissão, mas a obstetra impõe uma condição: rever as demissões em massa. Que capítulo, hein? Não perca os próximos acontecimentos. Em instantes, a gente volta com os destaques de Quem Ama Cuida. Fica aí!
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0: 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Agora é hora de Lon Estilizado. Eu não posso mais beber. 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

0: das senhoras e senhores. Bora mandar um pra galera. Vamos lá. Aquele abraço. Alô, alô, Alexandra! Nossa amiga Alexandra na Fazenda José dos Santos. Obrigado pelo carinho, querida Alexandra. Alusão pra toda a família. Alusão pra todos aí conosco. Pra Rosilvan, pras filhas Laura, Rosiele, a mamãe Luciana, o pai Vanderlei, o irmão Júnior e o amigo Geraldo na Fazenda José dos Santos. Que Deus abençoe todos vocês, amigos e amigas. Muito obrigado pelo carinho, pela companhia. Tá bom, gente? Deus abençoe também nossa amiga Fabrícia. Ô, Fabrícia, bom dia. Alô, vovó Maria de Lourdes, Nelson Dias. Alô, Carlos Henrique, João Gabriel, Enzo Miguel, Maria Clara. Alô, dona Patrícia, a mamãe da nossa amiga Fabrícia. Irmãos Alão, Arley, também amiga Rafaela, Daiane, Heitor, Manuele, tias Lucileia, Marinalva, Betânia, Rosana. Aliás, Rosânia, também nosso amigo Erli, Nailton, Carlos, Paulo, para todos aí com a gente. O pai José Osmar, da Estiva. Deus abençoe todos vocês, querida Fabrícia. Alôzão também para a amiga Silvani no Conceição. Bom dia, querida Silvani. Eliete Xavier em Cachoeira de Pajeú. Bom dia, querida Eliete. Simone, Giovana, Sil e família no Getúlio Vargas. Muito obrigado pela companhia, meninas. Obrigado pela audiência de todos vocês. Alô também para nossa amiga Iris na Fazenda Olhos d'Água. Bom dia, querida Iris. Alô, Guilherme. Aliás, ah, Guilherme, se ver o nome da música, menino. Vou procurar se der tempo aqui, não deixa pra vocês, tá bom? Alusão também aqui pra toda a galera ligada na gente. Abraços ainda pra nossa amiga Antônia, dona Antônia de Rassagi. Ô, dona Antônia, um abraço pra senhora, minha querida. Obrigado pelo carinho, pela satisfação da sua audiência. Teu, amigão, alusão pra Teu, pra amigão, pra Laís, Bia, todos os demais funcionários da farmácia. Pra comadre Rita, Silva, Laura, Carrinho, TikTok, Mara, Laís de Lourdes. Comadre Júlia Barros, Júlia Barros, amigo da Altívio, Edivaldo, Marcão e Dona Nelzita, toda a galera do Palmital, Reni e família, abraço da nossa amiga Dona Antônia do Araçagi, obrigado pela companhia.
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0: Daqui a pouco tem mais alô pra galera. 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
0: Oriente 951.
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2: 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E estamos de volta com Novelas, sua dose diária de emoção. Hora de mergulhar de cabeça em Quem Ama Cuida, porque os acontecimentos estão de tirar o fôlego. A Adriana ficou em choque. Heitor está vivo, como Francesca já havia dito. Heitor observava Pilar. Silvana pensou em emprego para Andréia na joalheria. E Andréia pediu desculpas a Joel. Adriana contou a Otoniel que Heitor está vivo. Diná fingiu não reconhecer Denerval. Fábia gostou do interesse de Ademir. Mau-Mau não revelou a Felipe que é irmão de Adriana. Ulisses mandou Patrick longe de Carolina. Edivaldo notou a falta de um castiçal. E Pedro apresenta Heitor a Adriana. Quanta emoção! Ufa, que capítulo! Muito obrigada pela sua companhia. Foi demais ter você aqui no Novelas. Não perca os próximos capítulos. E a gente se encontra na próxima edição do programa, tá? Um beijo e até lá.
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0: Reta final, menino. Tempo não espera. Tempo não espera. Já tá quase na hora, hein? Vitor Fernandes, boa memória. Bora!

0: encerrar comigo o programa, que o sacristão falou, Darlan, tá na hora, meu filho. Darlan, você desaprendeu, o sacristão falou assim comigo, senhor Rico. Senhor Rico, fala comigo, bom dia. Eu não chamei senhor Rico, não. Ô, senhor Rico, agora ele vem. Ô, senhor Rico.
1: Aqui é o Rico da Pingueira. Manda um alô pra minha filha, a Leona, lá na Fazenda Planista. A Perdão e Dorzinho, Dona Zitinha da Lagoa Véia. Vão na Fazenda Gavião, vacina Fazenda Baixa Grande, Tiana de Cachoeira, a Lauzinha da Pingueira, todos meus filhos escutando o Oriente FM, a toda a equipe da Rádio Oriente FM, Dona Silva do Araçari, seu Antônio de Água Vermelha.
0: Obrigado, seu Eurico, Deus abençoe, meu amigo, abraçando aqui também minha amiga Tainá. Oi, Tainá, todos os amigos e amigas da Pedra do Bolo, obrigado pelo carinho. Alôzão Corina, em Mata Verde, minha amiga Ceissa Lopes, em São José dos Campos, São Paulo. Beijo, querida Ceissa. Alô, Romacho, em São Paulo, capital. Abraço, querido Romacho, daqui a pouco tô de volta com mais Bom Dia Oriente, agora tem um padre de nós, bons anjos. Vamos lá.
2: Bom dia.
0: Agora tem um padre.

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1: Louvado seja nosso Senhor Jesus Cristo, para sempre seja louvado. Queridos filhos e filhas, é terça-feira da Jesus das Santas Chagas. Eterno Pai, eu vos ofereço as Santas Chagas de nosso Senhor Jesus Cristo para curar as de nossas almas. Colocando e ofereço este programa a todos os mensageiros e mensageiras das capelinhas de Jesus das Santas Chagas. Ofereço esse programa a todos que recebem as capelinhas nas suas casas e a todos que rezam o terço das Santas Chagas comigo. Sintam-se incluídos nesta oração. Quero saudar a todos em plena novena de Nossa Senhora Aparecida. Segundo dia, Nossa Senhora Aparecida, rogai por nós. Nossa Senhora Aparecida, rogai por nós. Saúdo a partir da Rádio Evangelizar, de onde tudo começa. As rádios irmãs, cujos nomes cito neste momento. Rede Oriente FM. Saúdo a você pela TV Evangelizar, sinal digital em todo o país, em várias cidades, canal aberto, pelo YouTube Padre Manzotti Oficial e também pelo aplicativo da Associação Evangelizar é Preciso e todas as plataformas digitais. Mais uma vez, é terça-feira das Santas Chagas de Nosso Senhor Jesus Cristo. É o segundo dia da novena de Nossa Senhora Aparecida. Em nome do Pai, do Filho e do Espírito Santo. Amém. Naquele tempo, Jesus entrou num povoado e certa mulher de nome Marta recebeu em sua casa. Sabemos que o povoado era Emaús. Sabemos que nesta casa viviam três irmãos: Marta, Maria e Lázaro, aquele que futuramente ele reanimaria, ressuscitaria. Sua irmã, chamada Maria, sentou-se aos pés do Senhor e escutava sua palavra. Marta, porém, estava ocupada com muitos afazeres. Ela aproximou-se e disse: Senhor, não te importas que minha irmã me deixe sozinha com todo o serviço? Manda que ela venha me ajudar. O Senhor, porém, lhe respondeu: Marta, Marta, tu te preocupas e andas agitada por muitas coisas. Porém, uma só coisa é necessária. Maria escolheu a melhor parte e não lhe será tirada. Queridos irmãos e irmãs, você que está me acompanhando, Marta e Maria, duas irmãs. Marta, certamente preocupada em bem receber o hóspede, também um gesto profundo de amor, preparar o leito, preparar a comida.

0: comida, preparar as coisas da casa, mas estava agitada por demais, preocupada demais. E se queixa a Jesus. Maria, por sua vez, estava sentada, escutando a palavra do Senhor. Aqui não façamos juízo de valor. Na verdade, somos chamados a ter um pouco de cada uma delas. De Marta, em termos sempre essa atitude de acolhida, de presteza, de hospitalidade, de bem servir. Mas de Maria, aprendamos que a melhor parte, sentar-se e ouvir, acolher o Mestre no coração, ter os olhos fixos nele. Ela estava escutando, sentou-se, sem pressa. O fato de sentar-se quer dizer: Senhor, eu quero te ouvir por inteiro. Hoje, nós rezamos a Jesus das Santas Chagas e vamos pedir que essas virtudes nos sejam dadas. De Marta, o acolhimento, a hospitalidade, o esforço de receber bem, acolher. Mas de Maria, Maria, a irmã de Marta e de Lázaro, que nós fixemos nosso olhar no Senhor e que possamos beber desta fonte inesgotável que vem deste coração transpassado, que vem da palavra que Jesus nos dirigiu, da palavra de Deus. Senhor, cure as minhas agitações e preocupações demasiadas, mas também cure, Senhor, se porventura eu me omitir de acolher, de eu me omitir de servir. Cure-me, Senhor, se a agitação da vida não me deixa escutá-lo, se as preocupações do mundo sufocam a tua palavra. Este é o apelo do Evangelho, mas eu convido você, o que você quer colocar como apelo hoje, por intercessão de Nossa Senhora? Qual apelo que você quer fazer, Jesus? Eu quero te entregar estas preocupações de hoje, estas preocupações da vida. Eu quero te entregar a tribulação que estou passando. Eu quero entregar, Senhor, esta doença que está me visitando e... Ah, Senhor, seja ela física, seja ela espiritual ou afetiva, eu peço, Senhor, a cura. Derrama, Senhor, venha derramar uma gota do teu sangue, Jesus, e eu serei curado. Venha derramar, Senhor, o teu sangue redentor em minha vida, em minha história. Cure, Senhor, esta ferida que está aberta, esta pessoa que está com diagnóstico de câncer. Cure, Senhor, esta pessoa que está abatida, esta pessoa que está agitada por problemas financeiros e não sabe por onde caminhar. Mostre um caminho, Senhor. Vem, Senhor Jesus, cure esta pessoa que está com a mão no estômago, tamanha dor que sente. Esta pessoa que está com fibromialgia, está sentindo muita dor. Cura, Senhor Jesus, esses males, como um sinal do teu amor. O teu sangue redentor derramado sobre todos nós, sobre o Brasil. Neste tempo forte em que precisamos da tua intervenção, venha derramar, Senhor, o teu sangue redentor sobre a tua igreja, sobre o nosso Papa Leão XIV, sobre os bispos, os sacerdotes, os leigos, sobre toda a igreja. Senhor Jesus, nós te entregamos esta hora, Senhor Jesus das Santas Chagas. Nós queremos mergulhar nas tuas chagas redentoras. Nós queremos, Jesus, mergulhar nessas suas chagas de amor. e sermos banhados pelo teu sangue redentor e curados. Senhor, fica conosco. Fica conosco, Senhor. Eu vou para o intervalo, eu volto já. Nós só começamos o programa. Volte comigo.
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0: gostaria de fazer um convite a você. Um convite, ajude a restaurar, reformar, pintar a casa da mãe. Você de todo o Brasil pode fazê-lo através do CNPJ, que é do Santuário. E eu digo aqui 76-648-500-004355. Faça sua doação. Se você estiver presencialmente, passe pela secretaria, pela pastoral do dízimo. Nós precisamos fazer todo este processo, estas etapas, e as etapas implicam em climatização, depois reforma do reboco externo, lavagem externa, e então pintura externa e interna. Se você acessar agora, livro Casa da Mãe, livro Casa da Mãe, você vai ver vários nomes. E eu gostaria muito, e convido, que você deixe o seu nome ali. Esse livro, hoje é virtual, você está vendo, livrocasadamãe.com.br. Ficará no santuário, mas uma cópia eu levarei o ano que vem até o santuário de Nossa Senhora de Guadalupe, no México, onde tudo começou, no Tepeyac, na montanha de Tepeyac, a aparição de Nossa Senhora de Guadalupe a São Juan Diego. Participe! Conto com a sua generosidade e seu amor. Não peço por mim, peço pela casa da Mãe de Guadalupe. Maria, que a paz de Jesus esteja com você, Maria.
1: Amém, Padre. Bom dia, Padre.
0: Bom dia, Deus abençoe. Deus abençoe. Você fala de onde?
1: Eu falo de algum lugar do Paraná.
0: Tá certo, então pediu anonimato. Hoje, não sei se você estava acompanhando o Evangelho, eu estava falando de Maria que se sentou na frente de Jesus para escutá-lo. Então você, Maria, e também nome da mãe de Nosso Senhor. O que está acontecendo, Maria?
1: Então, Padre, eu quero fazer dois pedidos de oração.
0: Tá.
1: Um é para o meu marido, né? Que ele é alcoólatra praticamente.
0: Oh,
1: né?
0: Meu Deus.
1: Ele é um homem muito bom e... eu sinto no meu coração, Padre, que um dia que eu falasse com o Senhor, eu tinha certeza que a graça vai chegar, porque ele foi gerado na bebida.
0: Entendi. E como assim ele foi gerado na bebida?
1: Na verdade, Padre, a mãe dele, o pai dele era separado de cama, só morava na casa, e um belo dia, na bebedeira, foram, né, pro vamos ver, e aonde veio ele. Então, eu acredito que foi gerado na bebida, né,
0: entendi,
1: Padre?
0: Entendi o que você quis dizer.
1: Sim, né? Então, eu sinto um desejo, porque eu sei que o Senhor é muito usado por Deus, e eu falando com o Senhor, eu tenho certeza que a cura vai chegar.
0: Usado por Deus, falou bem, usado por Deus.
1: Ele é um homem muito bom, Padre, muito bom, não dá para abandoná-lo, não.
0: Claro, nem deve. Na alegria, na tristeza, na saúde e na doença. E o alcoolismo é uma doença.
1: Eu acredito, Padre.
0: E o segundo pedido...
1: é pela minha filha. Ela é uma menina muito boa, mas ela assim, né? Ela gosta muito de festa, mas hoje ela tem uma filhinha e graças a Deus, com essa filha nos braços, ela mudou muito, né? E eu quero que o Senhor faça também uma oração comigo, né? Para que Deus coloque no caminho dela um companheiro que seja abençoado por Deus para poder formar uma família com ela, tá?
0: Eu vou rezar, mas antes eu poderia fazer uma observação, duas observações?
1: Com certeza, Padre.
0: Me permita, nunca mais fale isso, ele foi gerado na bebida. Ele foi gerado no amor. E você vai dizer, mas não foi na bebida. Não, Deus é amor. Então no momento da concepção, não importa se os dois estavam alcoolizados. Porque isso muda tudo. Porque a partir de que reforce nele que ele foi gerado na bebida, é um ato de desamor. Então, quando você puder, e se um dia ele falar isso, nossa, meus pais bebiam, eu queria que você dissesse, Deus te concebeu com muito amor. Você entendeu o que eu quis dizer?
1: Com certeza. certeza, padre.
0: Reforçar isso nele, que ele foi amado, ele foi pensado em Deus, ele foi querido por Deus. E talvez é aí que esteja um dos traumas, dele ter essa sensação. Eu fui um acidente de percurso. Não, ninguém é acidente de percurso. Deus, se permite uma vida, é porque muito ama esta vida. Então, essa é a minha primeira observação. Segundo, pelo que eu entendi, sua mãe é mãe solteira, é isso?
1: A minha filha.
0: Perdão, sua filha.
1: Minha filha, pai.
0: Tá, então, eu gostaria de dizer para a senhora, ela mudou muito. Mas a senhora poderá ter uma atitude que não vai ajudar muito se a senhora for super protetora e super avó. Eu entendo que a senhora queira criar essa criança com muito amor, mas em nenhum momento tire as obrigações da sua filha. Faça ela assumir a responsabilidade desta criança. Não sei porque Deus colocou no meu coração, mas se Deus colocou, é uma palavra de ciência. Que às vezes a senhora querendo acudir a criança, vai tomando espaço e ela vai diminuindo na responsabilidade. Não faça isso, porque aí ela volta para as festas. Ela tem que ser responsável pela criança que tem. Você entendeu?
1: Entendi, padre.
0: Algum sentido tem de eu estar falando isso? Não, vamos rezar juntos?
1: Sim, padre. É o que eu mais quero, rezar pela libertação do alcoolismo.
0: Fala mais alto.
1: A certeza que eu tenho de rezar com o senhor e eu ver meu marido liberto do alcoolismo.
0: Certo,
1: padre.
0: Então vamos juntos. Em nome do Pai, do Filho, do Espírito Santo.
1: Amém.
0: Senhor das Santas Chagas.
1: Senhor das Santas Chagas.
0: Dolorosas e gloriosas.
1: Dolorosa e gloriosa.
0: Eu coloco meu marido. Nas tuas Santas Chagas.
1: Nas tuas Santas
0: Chagas. E peço, Jesus.
1: Por misericórdia.
0: Liberte-o do alcoolismo. Que ele seja gerado de novo. Por intercessão de Nossa Senhora. E seja um homem novo. Transformado. Libertado. Derrama, Senhor Jesus. Uma gota do seu preciosíssimo sangue. E a libertação será completa. Ele terá nojo da bebida. Mostre o teu amor, Jesus. E a tua infinita misericórdia. Também rezo pela minha filha.
1: Pela minha neta.
0: Cuide delas, Senhor. Amém. Espero tê-la ajudado. Rezado fiz, mas que os conselhos possam te ajudar. Que Deus abençoe Maria do Paraná, de algum lugar. Que Deus abençoe. Escute esse testemunho, por gentileza.
2: Me chamo Maria Elisa, a minha filha, muitos anos nas drogas.
0: Oh, meu Deus.
2: No vício da bebida.
0: Escute isso.
2: De novena em novena, pedindo Jesus das Santas Chagas que libertasse minha filha. Hoje posso testemunhar,
0: amém,
2: com as graças de Deus, que minha filha está liberta dos vícios.
0: Deus seja louvado.
2: Graça alcançada, graça testemunhada, toca o sino, sacristão.
0: Tá aí, gente, vida transformada, sacristão, faz ecoar esse testemunho de uma filha de Deus. Você percebeu? Pelas santas chagas de Jesus, deixou o vício, deixou as drogas. Isso é possível. Deus é o Deus do impossível. Volte comigo, povo de Deus.
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0: Filhos queridos, povo amado, nós vamos para a leitura orante da Palavra de Deus. Você tem gostado da leitura orante? Tem agora reprise à noite, fica também no YouTube, fica lá disponível. Mas é feito um recorte. Se você quiser, a partir das 21 horas, está lá no site, no YouTube Padre Manzotti, e você manda, usa lá aquela alternativa de enviar para alguém. E nós vamos escutar o que as pessoas têm dito sobre a leitura orante. Algo te tocou? Ligue 41-3221-6060. Grave o seu áudio sobre a leitura orante. Sacristão, não importa o que seja, do passado ou do presente, o que o pessoal tem dito sobre a leitura orante?
1: Oi, Padre Reginaldo, sou a Bênção. Quero falar sobre a leitura orante. Eu acompanho, Coríntios tem sido lindo. Opa. E hoje em 2 Coríntios, a palavra trouxe sobre ajudar o próximo. E o Senhor disse, né? Quanto tempo você se beneficia da obra, né? E não é associado. E na mesma hora eu peguei o telefone, me associei, porque diariamente eu escuto o programa. E me faz muito bem. E eu vejo todos os dias que não faz bem só a mim, faz a milhares de pessoas, né? Ser associado não é ajudar só a mim, é ajudar também ao próximo, né? Então, nesse momento, sou uma nova associada.
0: Amém, obrigado. Toco
1: sim, sacristão. Abraço, Padre. Deus abençoe imensamente sua missão.
0: Obrigado, filha de Deus, por ter se sensibilizado com esta obra que é missionária. Muito obrigado. E faça como ela. Se você se beneficia, perceba que você pode ajudar. É uma forma de você se tornar um missionário evangelizador. Nós estamos no mês das missões. Você ajuda a manter uma obra que salva vidas. Você escutou o testemunho. Então, 0800-410-6060. Fale com os nossos atendentes. Faça como essa filha de Deus de algum lugar do Brasil. Torne-se um associado agora. 0800-410-6060. Aproveite e peça seu pedido de oração para a missa. Ou mande um WhatsApp. Simples. 41-3221-6060. Bíblia aberta. Cartilha de oração.
2: Vem falar comigo, Deus.
0: Queridos filhos e filhas, nós estamos na leitura orante na vida dos profetas. E estamos no profeta Eliseu. Espero que você tenha gostado. Eu vou insistir. Se algo te toca destes profetas que estamos estudando, lendo, rezando, partilhe conosco. 41-3221-6060. Conte a tua experiência. Hoje, Eliseu, capítulo 4, do versículo 1. Seguintes. Vamos dizer assim, seguintes. Segundo Reis, capítulo 4, versículo 1. Segundo Reis, capítulo 4, versículo 1. Certa mulher, que era viúva de um dos membros de um grupo de profetas, foi falar com Eliseu e disse: meu marido morreu. Como o senhor sabe, ele era um homem que temia a Deus, o Senhor. Mas agora um homem a quem ele devia dinheiro veio para levar os meus dois filhos, a fim de serem escravos como pagamento da dívida. Eliseu perguntou: o que posso fazer por você? Diga, o que é que você tem em casa? Não tenho nada, a não ser um jarro pequeno de azeite. Vou retomar. Veja primeiro, uma mulher vai até Eliseu e diz: olha, meu marido morreu, preste atenção. Ele era um homem que temia Deus. Agora tem um homem para quem ele devia dinheiro, e ele quer a todo custo receber, a ponto de vender a mim e os filhos. Eliseu, o profeta, diz: o que eu posso fazer por você? Diga, o que é que você tem em casa? Eu fico a imaginar a mulher com muita humildade: não tenho nada, a não ser um jarro pequeno de azeite, respondeu a mulher. Eliseu disse: vá pedir que os vizinhos lhe emprestem muitas vasilhas vazias. Depois, você e os seus filhos entrem em casa, fechem a porta e derramem azeite nas vasilhas e vão pondo de lado as que forem ficando cheias. Versículo 5. Então a mulher foi para casa com os filhos, fechou a porta, pegou o pequeno jarro de azeite e começou a derramar o azeite nas vasilhas conforme os filhos iam trazendo. Quando todas as vasilhas estavam cheias, ela perguntou se havia mais alguma. Essa foi a última, respondeu os filhos. Então o azeite parou de correr. Ela foi, contou ao profeta Eliseu. Aí ele disse: venda o azeite e pague todas as dívidas. E ainda vai sobrar dinheiro para vocês e seus filhos irem vivendo. Palavra do Senhor. Graças a Deus. Padre, eu nunca tinha ouvido isso. Eu achei que era da viúva de Sarepta. Não, não é não. É outro milagre. Eu diria, e sem dúvida, Eliseu foi um dos profetas mais miraculosos que teve. Anotou na tua Bíblia? Nunca tinha lido? Escutou pela primeira vez? Segundo Reis, capítulo 4, do versículo 1 a 7. Pois bem, reflitamos a palavra de Deus. O primeiro movimento foi da própria viúva. Ela procura ajuda. Ela não esconde sua necessidade, nem finge que está tudo bem. A oração é aqui o ponto central. Ela vai a Eliseu e faz uma oração. Aqui está o ponto. Quando nós estivermos nas nossas precariedades e até necessidades, com necessidade financeira, até isso, e eu ia dizer o vaso vazio de azeite, de farinha, que é mais difícil de entender, coragem, reze. Ela chega dizendo: minha situação é esta. Nós precisamos rezar e dizer: minha situação é esta, Senhor. Eu te pergunto, qual a tua situação hoje? Abra teu coração para Deus. Abra teu coração para Deus. Eliseu faz uma pergunta: o que hei de fazer? Fala! O que você tem em casa? A mulher responde algo que é a realidade dela. Uma pequena quantidade de azeite, não tenho nada. É impressionante que Eliseu não dá uma solução rápida. Ele pressupõe a fé da mulher. E você vai entender por quê. Deus, às vezes respondendo às nossas orações,

0: contrapartida, ações. Eu não entendi, padre. O que é que Eliseu diz para ela? Vai juntar as vasilhas. Ela poderia dizer, mas Eliseu, você está louco? Eu só tenho um pouquinho de azeite, o que, que eu vou fazer? Não tem lógica o que você está me falando. Ora, a lógica de Deus é a lógica dos homens? Voltamos em oração. Volte comigo.
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0: A viúva enxergava falta. Deus enxerga a possibilidade. Ela diz: não tenho nada. Mas logo acrescenta, está ali no texto: não tenho nada, vírgula, a não ser um jarro pequeno de azeite. E isso muda tudo. Às vezes dizemos: eu não tenho nada a oferecer a Deus. Mas existe sim alguma coisa. Oração, talento, tempo, palavra, disposição para servir. E Deus não despreza o que é oferecido com confiança. Me permita estender um pouco mais, eu vou atender uma só pessoa. A fé exige dela uma atitude

0: De concreta, qual é? Buscar as vasilhas dos vizinhos. Alguém poderia dizer, essa mulher está louca, este profeta está louco, mas ela com fé foi buscar emprestado as vasilhas, reuniu as vasilhas, obedeceu a Deus, a orientação do profeta, envolveu os filhos. Ah, meus irmãos, a fé tem que nos fazer levar à obediência. A fé em Deus, se acredita no Deus do impossível, então faça o teu possível. Envolva teus filhos nisso. Confiar em Deus não significa ficar parado esperando que tudo seja resolvido. A fé nos põe a caminho. Aqui existe uma imagem muito bonita de oração. Coloque de novo essa imagem. As vasilhas estão vazias, mas justamente por estarem vazias serão preenchidas. Que espaço na tua vida está vazio e precisa ser preenchido por Deus? Uma pessoa pode estar cheia de preocupação e ao mesmo tempo vazia de esperança. Estar cheia de compromissos e vazia de oração, cheia de palavras e vazia de escuta, cheia de coisas e vazia de Deus. As vasilhas estavam vazias. O final, o desfecho é maravilhoso, porque enquanto tem vasilhas vazias, o azeite derramava. Queridos irmãos, quanto mais pedirmos, mais Deus nos dará. Enquanto as vasilhas estavam vazias, o azeite derramou. Quanto mais pedimos, mais Deus nos dá. Eliseu não diz assim, pronto, Deus fez o milagre. Ele diz à mulher, versículos 6 e 7, vai, pague a dívida para viver com o que resta. Deus apenas não resolve o problema imediato, ele dá possibilidade de sustentar os filhos. Queridos irmãos, Deus está junto conosco, e este milagre de Eliseu hoje sirva para você que sente que as suas vasilhas, a sua vida está vazia, e deixe o azeite de Deus derramar e preencher. Amém. Toca a corneta, sacristão. Que linda palavra de Deus. Diga se não foi. Então, meu filho, vai hoje. Passa para as pessoas. Pouca gente conhece esse milagre. Vai lá, YouTube Padre Manzotti, recorte, pegue depois à noite, mande para alguém. Tenho certeza que será edificante. Há muitas pessoas vazias que precisam deste óleo derramado do Senhor. Amém, que coisa linda. Como é bom a leitura orante, não é não? Juliana, que a paz de Jesus esteja com você.
1: Sua bênção, padre. Bom dia.
0: Deus abençoe. Você fala de onde, minha filha?
1: Eu falo de Pedro Leopoldo, bairro Doutor Lund, Minas Gerais.
0: Opa, Pedro Leopoldo, Minas Gerais. Como é que você me acompanha aí?
1: A gente acompanha pela Rádio América FM.
0: Meu abraço, Rádio América. Escuta, você estava prestando atenção na leitura de Eliseu?
1: Sim.
0: Forte, não é? Vou ser sincero com você, você conhecia essa passagem?
1: Não.
0: É, pouca gente. Geralmente não conhece outras. Por isso que eu estou fazendo a leitura dos profetas. Juliana, a palavra é sua, senão eu fico falando e você não te dou a oportunidade. Diga lá, minha querida.
1: Primeiramente, é uma emoção, meu coração está pulando para fora de alegria, padre.
0: Que bom, querida.
1: Muito obrigada pela oportunidade. E eu queria dar meu testemunho, né?
0: Claro.
1: Esse ano, graças a Deus, eu alcancei duas graças, que eu dobrei o joelho e com muita oração consegui.
0: Então conte.
1: Em 2024, padre, minha irmã, no final do ano, ela foi diagnosticada com câncer de intestino. E essa minha irmã, ela como uma mãe para mim, né?
0: Sim.
1: Então, assim, tirou o nosso chão, né? A gente ficou, assim, né, muito triste, muito abalada, mas em nenhum momento a gente perdeu, né, a fé.
0: Uhum.
1: Aí ela fez o, é, fez o, a, né, a colostomia, pôs
0: certo.
1: A bolsa,
0: uhum.
1: É, fez a, quimio, a quimioterapia,
0: uhum.
1: E foi um processo, né, muito, assim, complicado. Mas a gente a todo tempo dobramos o joelho, é, clamamos, pedindo, né, que Jesus da Santa Chagas curasse,
0: sim.
1: Né, desse câncer. E aí, esse ano, graças a Deus, ela fez novos exames, ela estava limpa do
0: Amém.
1: Câncer, das células cancerígenas, e voltou com o intestino para o lugar, padre, e
0: Amém.
1: Assim, estava muito limpo. E Deus deu ela, né, padre, esse milagre da
0: claro,
1: vida.
0: Não é à toa que a gente reza, Jesus das Santas Chagas, protegei-nos e curai-nos do câncer. Diga, por esse primeiro
1: gente,
0: testemunho, graça recebida...
1: Graças alcançadas, graças testemunhadas, salto assim no sacristão.
0: Como é que é o nome da sua irmã?
1: É Ione.
0: Então diga, a minha irmã Ione.
1: A minha irmã Ione.
0: É um milagre de Jesus das Santas Chagas.
1: É um milagre de Jesus das Santas Chagas.
0: Qual o segundo testemunho, querida?
1: O segundo testemunho, padre, que eu e meu marido, a gente, né, estava passando por um período muito complicado por causa das contas, né, das dívidas. E esse ano também, com a graça de Deus, a gente conseguiu quitar nossas dívidas, a gente está muito feliz. Foi bênção atrás de bênção, mas assim, foi muita oração, padre. Não foi fácil.
0: Eu
1: mas,
0: acredito.
1: Assim, né? Foi oração acima de oração. E eu queria muito te agradecer, padre, porque graças à sua palavra que você traz pra gente todos os dias no seu programa.
0: Amém.
1: É, fortaleceu a gente cada dia mais, escutando sua palavra. E minha irmã Inês. Não perde um programa, padre.
0: Deus seja louvado. Deus seja louvado, filha.
1: Você mudou a vida dela, padre. Ela evangeliza quem ela pode. Ela sempre fala, escuta o padre, gente, porque assim como ele mudou minha vida, ele vai mudar a sua.
0: Tá certo, graça recebida.
1: Graça alcançada, graça testemunhada. Eu sou associada, padre.
0: Ah, muito obrigado. E eu vou ser um pouco ousado agora. Que tal você pensar em ser uma mensageira da Capelinha de Jesus das Santas Chagas?
1: Com certeza, porque Deus assim, me proporcionou tantas coisas boas e eu quero assim, passar para, né, para as pessoas que
0: claro.
1: Vale a pena ter fé, vale a pena ter Deus no coração e acreditar, tá?
0: É verdade, filha, porque já que você recebeu tanta graça de Jesus das Santas Chagas,
1: muita.
0: Agora você levar a capelinha para as outras famílias, tá bom?
1: Sim,
0: que Deus abençoe, Juliana, de Pedro Leopoldo, gente, que gostoso. Aí, ó, mais uma mensageira da Capelinha, Rádio América FM de Belo Horizonte, Arcebispo Dom Valmor de Oliveira Azevedo. 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Eu volto já, volte comigo.
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3: Primeira parte dos pedidos de orações e a segunda no final do programa. Intenções aqui da amiga Sandra Mara em Divisópolis. Fui para orações para o irmão Elzi, aniversariante de hoje em Congonhas. Deus o abençoe. Também para os filhos Onivaldo e Lucileia, orações ainda para o esposo Osvaldo, para a mãe Alice, a irmã Eni, pela saúde de toda a família. Nera, na Fazenda Primavera, orações pela saúde de Júlio César, que se encontra internado no Hospital Itaiobeiras, que Jesus das Santas Chagas derrame bênçãos e restabeleça sua saúde. Amém, amém. Valmira, Fazenda Três Lagoas, orações para o filho Farley, filha Amanda, Também para todos da família, o esposo Samuel, neto Otávio. Simone em Pedras, orações para Giovana, também pela saúde do seu padrinho. Orações para sua família, todos os membros da família. E também para tia Clarice e todas as famílias, amém. Alessandra em Cachoeira de Paz, orações pela sua saúde. Também para os filhos em Paulo e Pedro, Henrique e Carlos Eduardo. Que Nossa Senhora do Rosário, São Pio de Pietrelcina, nos cubra com seu manto sagrado e com muita luz. Amém. Pedidos aqui de nossa amiga Milsa Viana, todos da família, o Nelson, Mariana. Que Deus abençoe todos vocês, Miguel. Intenções aqui da amiga Luciana no Córrego do Barro. Pedidos aí para João Miguel, Arthur, Dona Tereza, que é a mãe, Sandra, Tatiane, José Carlos, Luciano e todos da família. Amanda, Fazenda Paris, orações para os filhos Alisson, Gael, João Miguel, Pierre, Pietro, para a madrinha Vanusa, na Limeira e demais familiares. Fabiana, na Pedra do Modesto, orações por sua saúde, que Deus abençoe sua saúde, Deus abençoe sua vida, Fabiana. Também para as filhas Emily, Priscila, o irmão Fábio e todos da família. Esse Irlane, Fazenda Altamira, o Islane, Stephanie, Lisiane, Haroldo Júnior, também Paulo Henrique, Gustavo, esposa Haroldo, para todos os membros da família e os amigos e amigas também. Nevinha em Águas Vermelhas, orações aí para todos da família, Lívia, Wellington, Eduardo, Maria, Tereza, Daniel, que Jesus abençoe cada um. Marta em Água Boa, Santa Cruz, Salinas, orações aí para todos os membros da família, também para Luiz Gustavo, João Felipe, Dona Selma, seu José e os demais membros. Paula em Pedra Azul, pela saúde e recuperação de Daniel, Paulo Sérgio, Ravi, Davi, todos da família. Maria Aparecida em Pedra Azul, Marco Antônio Dias, os filhos em Belo Horizonte, todos da família. Joel em Águas Vermelhas, orações também para Maria das Dores, Aurilene, Aurilândia, Tawane, Edileia, Carlos Alexandre na Fazenda Três Lagoas, o irmão Farley, para a mãe Valmira também, o pai Samuel, o sobrinho Otávio e toda a família. Mauro, Sérgio, Getúlio Vargas, filhos e demais membros da família. Ian de família em Pedra Azul, Isaac, Ingrid e Márcio. Paulo Sérgio Amaral aqui conosco também, o Ravi, Lucas, Maria, Ravi Lucas e a Maria e todos os membros da família. Dona Laurita Costa, netos, esposo, genro, toda a família, os filhos. Daqui a pouco a segunda parte dos pedidos gerações.
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0: Hoje é aniversário de Dom Giovanni Cripa, Livramento de Nossa Senhora Bahia, completando 105 anos. E lá em Livramento de Nossa Senhora, nós temos a TV Evangelizar, canal aberto, 33.1. Louvado seja Deus! Queridos irmãos e irmãs, então tá aí, ó, se torne um associado, pense quanto bem é feito. Hoje eu falei que ofereço o programa a todos, primeiro, os líderes das capelinhas, louvado seja Deus, aqueles que recebem nas casas, fiquei feliz hoje que a Juliana vai ser lá de Pedro Leopoldo, Minas Gerais, mensageira das capelinhas, e todos os que rezam o terço comigo às 3 horas da tarde e às 4 da manhã, é, 2 horários, 3 da tarde e 4 da manhã. Mandaram fotos e eu quero prestigiar, Helenice Neuva, Soares Alves, de Patos de Minas, Minas Gerais, meu abraço. Gertrudes Violante Feio Cunha, de Belém, Pará, minha saudação. Luciana Maria Ribeiro de Souza, de Limeira, São Paulo. Também outra líder, Maria do Socorro Brasil Dias, de Caicó, Rio Grande do Norte. Doraci Valadares dos Santos, Brasília, Distrito Federal. Antônio Estefânia da Silva, senador, Pompeu, Ceará. Pompeu, Ceará, acho que é Minas Gerais, Pompeu, mas tudo bem, fica dito, seja um, seja outro. Gustavo Henrique Bueno, Braganey, Paraná. Cláudia Aparecida da Silva Freitas, Juiz de Fora, Minas Gerais. Maria de Fátima Silva Félix, Paudalho, Pernambuco. Olha, todos uniformizados, todos de camiseta. O padre, minha saudação, meu irmão sacerdote. Márcia Cristina Silva, de Foz do Iguaçu, Paraná. Mande a foto do seu grupo, 419-8991-2787. Gente, por falar nisso, Nós estamos em contagem regressiva para a festa de Jesus. Perdão, para. Já foi, gente, já foi a festa. Ô, padre! É que fico empolgado, né? Para Fortaleza Inabalável. Tá chegando dia 31 de outubro. Gente, 31 de outubro. Povo de Fortaleza, povo do Ceará, pessoas dos estados vizinhos e de todo o Brasil. Sábado, dia 31, abertura às 12 horas. Terço Mariano, momento da Jangadeiro, terço da Santa em Chagas, momento da Arquidiocese de Fortaleza. 17 horas, missa presidida pelo arcebispo Dom Gregório Paixão. Estarei celebrando adoração ao Santíssimo Sacramento, um show de evangelização. Organize caravanas, organize e vamos estar juntos. 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Vamos juntos, gente. Ah, fé não é ausência da dor. E qual é o tema do evangelizar? Inabalável, com fé. A tempestade vai passar. Aprendam essa música, hein? Eu quero ver aquela multidão cantando. Minha fé inabalável. E é com uma fé inabalável que nós vamos agora para o segundo dia da novena. Nossa Senhora Aparecida, rezemos.
4: Rogai por nós, rogai por nós, Nossa
0: Senhora. Ó incomparável Mãe, Nossa Senhora da Conceição Aparecida, Mãe de Deus, Rainha dos Anjos, Advogada dos Pecadores, Refúgio e Consolação dos Aflitos e Atribulados. Nossa Senhora Aparecida, cheia de poder e de bondade, lançai sobre nós um olhar favorável, para que sejamos socorridos por vós em todas as nossas necessidades em que nos acharmos. E de modo particular hoje, faço o meu pedido. Vamos lá? Qual o seu pedido? Pede à mãe que o filho atende. Nossa Senhora Aparecida, padroeira do Brasil, livrai-nos de tudo que possa ofender-vos e ao vosso Santíssimo Filho, nosso Senhor Jesus Cristo. Nossa Senhora Aparecida, preservai-nos de todos os perigos da alma e do corpo. Dirigi-nos em todos os assuntos espirituais e temporais. Livrai-nos da tentação do demônio, para que, trilhando o caminho da virtude, possamos um dia ver-vos e amar-vos na eterna glória. Nossa Senhora Aparecida, rogai por nós. Nossa Senhora Aparecida, intercedei por nós. Nossa Senhora Aparecida, fazei-nos dignos das promessas de Cristo. Eu sei, eu vou para a bênção, mas eu quero na tua frente tirar uma foto do milagre de Eliseu agora, que eu sei que muita gente não sabia deste milagre. E vou colocar agora, a equipe até a benção final já vai colocar, para que você comente. Eu queria, você conhecia este milagre? O que esse milagre toca na tua vida? As vasilhas vazias, os jarros vazios, do que precisamos preencher? O Senhor esteja convosco, Ele está no meio de

bem, senhoras e senhores, vamos aqui então, dando continuidade, vamos lá, com a segunda parte dos pedidos gerações. Os pedidos estão chegando, a gente vai anotando devagarinho. Laurita Costa, em Pedra Azul, finalizei o pedido dela, reforçando aqui para os filhos, netos e toda a família. Agora, dando continuidade, o amigo Carlito, querida Neil, de todos da família, também Elito, Tereza também. Evaldo do Graúno, Dona Maria Mãe, também a sua sogra Maria, para o pai Valmi e a esposa Leonice. Dona Bena na Estiva, orações aí para todos os familiares. Flávio, Flaviélia, Douglas, Maria Vitória, Valentina, Maria Isabelle, Maria de Lúcia, Gisele, Rosália, Lorenzo, Joyce, Gael, todos os membros da família, todos os amigos. Natalice em Pedra Azul, filhos Jaine, João Lucas, Diego, esposo Fabim, para Nora Mabotelho e em especial uma graça alcançada. Fininho, nosso amigo Fininho, da Fazenda Lagedinho, pede orações em sua intenção, para sua mãe Mariazinha e toda a família. Bio em Pedra Azul, orações para a mãe Dona Ilza, Deus abençoe Dona Ilza e toda a família, também para Wilton e João Vitor e Medina. Edileia, Fazenda Ventania, orações para toda a família. Aldeni, em Pedra Azul, orações para os familiares, pela saúde de todos nós, amém. Também orações aqui a pedido de José Florentino Lima, do Araçagi. Deus abençoe, seu José. Orações aqui para toda a família, para a mãe Maria Celestina, para Maria Helena, Iva, também para toda a família Lima. Orações para Dona Andete, seu Vitório, Cleonice e os demais membros da família. Diana, na Fazenda Bom Jardim, orações para os familiares. Dona Alzena, orações aí para Alzenilo, Simar, Roniel, Decinar, Arthur, Carlos, Valmique, Valmi, Brian, Enzo, Zeca, Elpidio, Gislane, Iago, Edson, Hermes e todos os membros da família. Pedidos também de Eliane Rodrigues, no Novo Progresso. Orações aí para toda a família Moraes e Rodrigues. E todos na nossa companhia, Silvana, de Hematita, Distrito de Antônio Dias. Orações de sua intenção para todos os familiares, pelos enfermos e pela paz do mundo inteiro. Márcia Rezende, no Abacaxi. Orações para toda a família e todos que estão ouvindo a gente. Carla Andréia, nossa amiga em Pedra Azul, para Caian aqui com a gente. Dona Silvânia, seu Alexandre, meu esposo. Dona Silvânia, mãe. Carlos, pai, todos da família. Cláudia da Silva Lima, aqui registrando seus pedidos, orações conosco. Que Deus abençoe, querida Cláudia. Deus abençoe todos os membros da família. Muito bem, deixa eu dar continuidade aqui. Eu estou vendo alguns pedidos aqui que chegaram e a gente vai concluir as nossas anotações. Vendo aqui a nossa amiga Mara, Deus abençoe, querida Mara. A nossa amiga Ailza também, abençoe a Ailza. Mara está com a gente aqui, todos tomando ar. Dona Delecina, Deus abençoe a vida da senhora. Eu vou anotar os seus áudios já já. Estou vendo aqui o pedido da nossa amiga Maria das Dores do Terreiro Limpo. Daqui a pouco eu dou continuidade nas anotações. Claudenice aqui do Craúno, chegou também aqui os pedidos. Orações aqui para nosso amigo Luciano e toda a família. Nossa amiga Lucilene, família em Pedra Azul. Pedidos aqui da nossa amiga Eliette, em Cachoeira de Pajeú. Série Amara, em Bambuí. Que Deus abençoe todas as intenções. Vamos aqui dando continuidade? Vamos! Vamos! Dando continuidade aqui também com Dona Javelina do Craúno, Elcinho, nossa amiga Lucimar, Cislene, Isadora, Omar, toda a família, Mila na Ponte do Rio Preto, nossa querida Wagner também, todos os familiares. Orações aqui para nossa amiga Almerita Pereira. Deus abençoe, querida Almerita, abençoe todos da família, minha querida. Coquinha também conosco. Dona Marinalva e família em Pedra Azul, que Deus abençoe. Também orações aqui para Zequinha, Deise, Adielza, Gabi. Também o nosso amiguinho Felipe. Neuza Petinga, Deus abençoe Dona Neuza. Dona Sônia Azevedo e família, Marilândia Félix, Ana Paula e todos da Pedra do Bolo. Dona Silvia na Rua Bela Vista, Deus abençoe Dona Silvia também conosco. Tânia Vieira, Júnior Catequista, Cleusa Alves, a nossa amiga Pureza, Rosana Viana e família, Dona Terezinha Ribeiro, Dona Maria Senhora, Dona Maria Lopes, Tereza Maria de Jesus em Águas Vermelhas, Dona Alzelinha aqui conosco, Dona Alzelinha, Dona Roxa, Ninha em família, Gilda aqui conosco também, Dona Carmina em família, Rodolfo também, Chica, Dona Valdício Edmar Machado, Neguinho da Horta, que Deus abençoe sua vida, querido Neguinho. Dona Antônia da Araçagi, que Deus abençoe a senhora grandemente, todos os membros da família. Vamos aqui dando continuidade, mais intenções. Deixa eu seguir me organizando aqui para não faltar ninguém.

orações também aqui para nossa amiga Guiomar Alves. Deus abençoe, querida Guiomar. Dona Júlia Capuchinho, também nosso amigo Jonathan Santos, que Deus abençoe todos. E as demais intenções aqui, Dona Sônia e família. Bom, vou ali agora dar sequência nas anotações. Amanhã tem mais Experiência de Deus com o Padre Reginaldo Nazotti. E agora, pelas mãos de Maria.

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4: 11:10, bom dia!
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19: Olá, bom dia, senhoras e senhores. Essa é a sua ZYX532 Oriente FM 98,3. Sucesso o tempo todo. Emissora do Grupo Valdir Rocha de Comunicações. Darlan Carlos por aqui fazendo companhia. Vamos lá, informação.
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19: Regularize a sua situação em caso de ausência nas urnas. Oriente 1116. Eleitores que não puderem comparecer às urnas nas eleições de 2026 poderão justificar a ausência nos diferentes canais disponibilizados pela Justiça Eleitoral. O procedimento poderá ser feito no próprio dia da votação ou até 60 dias após o pleito. O pedido para regularizar a situação poderá ser feito pelo aplicativo e-título, pelo autoatendimento eleitoral, o título NET, ou presencialmente em qualquer cartório eleitoral. Após a votação, o eleitor deverá anexar documentos que comprovem o motivo da ausência para análise da autoridade judiciária responsável pela zona eleitoral. Caso a justificativa seja aceita, o registro será incluído no histórico eleitoral. Se o pedido for negado, será necessário quitar o débito correspondente. Para as eleições de 2026, os prazos para apresentar a justificativa após a votação são até 3 de dezembro de 2026 para ausência no primeiro turno, marcado para 4 de outubro, e até 8 de janeiro de 2027 para eventual ausência no segundo turno, previsto para 25 de outubro.
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19: Mais informações na Oriente agora, 11:17. Bom, Ministério da Agricultura lança página com orientações sobre os impactos do El Niño no agronegócio. O Ministério da Agricultura e Pecuária lançou uma página oficial com informações e orientações sobre o El Niño e os possíveis impactos do fenômeno na agricultura e na pecuária brasileira. O espaço foi desenvolvido em parceria com o Instituto Nacional de Meteorologia e reúne dados, ferramentas e orientações para apoiar ações de prevenção, preparação e mitigação de riscos climáticos no campo. A página reúne conteúdos sobre clima, crédito rural, seguro rural, zoneamento agrícola de risco climático, assistência técnica, plano safra e caminho verde. Também estão disponíveis avisos meteorológicos de eventos severos, previsão do tempo para as capitais brasileiras, notas técnicas e o painel El Niño e informações técnicas voltadas à agricultura, incluindo tecnologias desenvolvidas pela Embrapa. O conteúdo apresenta ainda as ações do grupo de trabalho criado pelo MAPA para acompanhar a evolução do fenômeno e propor medidas de prevenção, preparação e mitigação dos possíveis impactos sobre a produção agropecuária. Agora é procurar a página, né? Pensei que ia estar aqui na notícia, a página não está, mas vamos aí procurar aí no Google, joga no Google aí, sobre a criação da página oficial com informações e orientações sobre o El Niño, criada pelo Ministério da Agricultura. Tá bom, gente?
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19: Olá, segunda parte do Bom Dia Oriente, está no ar, a sua hora de almoço, menino, e olha a hora que eu cheguei aqui na segunda parte do Bom Dia Oriente, 11:19, menino, o horário tá passando rápido demais, hein, que isso? A primeira parte foi rápido demais, mal cheguei, já dei tchau e tô chegando aqui, já tá quase na metade do programa, mas pra gente respirar com tranquilidade, como diz minha amiga Silvia, Doutora Sagi. Vamos tocar musiquinha leve pra alma dar acalmada. Maná no Oriente, sucesso o tempo todo. Obrigado pela sua companhia.

0: já.
1: Bora, bora de música.
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1: Danilo e Davi. Eu não sou terapia. 11:27.

0: Fernando Moreno apareceu na Moreno, rapaz, com a Morena bonita, olha. Danilo Davi, eu não sou terapia. Marília Mendonça, troca de calçada, Maná, isso. Não me pergunte o nome da música do Maná, é Viver Sim, Ai. É mais ou menos isso aí, né? Eu não gosto de ficar arriscando muito no inglês, não, porque pra dar conta no português é um trabalho danado. Ai, meu Deus. Vamos lá, aquele abraço. Mas nunca é tarde pra estudar, meu amigo. Inclusive, eu tenho que estudar mais algumas coisinhas aí pra ver se vão melhorando um pouco mais. Nunca é tarde. O importante é estar aqui, ó, de pé, com vida, com saúde e acreditando cada vez mais. E aí a gente vai alcançando, inclusive, na área do estudo também. É por que não? É assim, é sim. Bom dia! Bom, vamos lá pra galera aqui. Vamos lá, deixa eu mandar um abraço pra galera aqui. Eu quero abraçar especialmente minha querida amiga Terezinha da Terra da Rosa. Minha amiga Terezinha da Teresópolis, rapaz. É, beleza. E o calorão, minha amiga Terezinha. Tá muito quente aí, Terezinha. Que beleza, menino. Um abraço pra senhora. Obrigado pelo carinho, pela companhia, pelo prestígio da audiência. Ah, minha amiga Alexandra fazendo o José Santos. Já tem a música do Rick Solo. Já, viu, Alexandra? No próximo bloco, ao lado de Deus. Deixar pra ela, o maridão Rosivan, filhas Luara, Rosiele, mamãe Luciana, papai Vanderlei, quem mais? O irmão Júnior, Geralda, fazendo o José dos Santos. Todo mundo com a gente aí, daqui a pouco tem a música deles aí, tá bom? Obrigado pelo carinho, pela companhia, todo mundo aí. Eu acho que o Paulo Galego apareceu aí, rapaz. Apareceu, lá no finalzinho da primeira parte. Tá aí, Paulo Galego, fala comigo, garoto!
1: Meu amigo Dalan, bom dia, mandar um alô aí pra todo mundo aí, meu amigo, bom dia. É que eu tô agarrado aqui na enxada aqui, limpando um café.
0: Rapaz.
1: Aí, agora que eu vim aqui na casa aqui, mas o raio tá ligado, hein? 5 horas da manhã.
0: Tá, daí sim.
1: Manda um alô aí pra todo mundo aí, Dalan, fica com Deus aí, todo mundo,
0: Paulo, beleza? Fica com Deus também, meu irmão, imagina que esteja pegando almoço agora, hein? Coisa boa, obrigado pela audiência, pelo prestígio, meu querido. Quem também tá bom? Ah, não, tá almoçando agora mesmo, agora é a hora. Meu amigo Marcinho do Bidó, agora é a hora do almoço. Beleza, bom dia, meu irmão. Obrigado pela companhia, Deus abençoe sempre. Mas dona Carminha gostou de maná demais lá do Tocão, que né, dona Carminha?
2: Uma coisa linda, nossa.
0: Uma bonita mesmo, um maná, eita nós. Dona Carminha, abraço pra senhora, toda a galera do Lajeiro Pedreiro. Muito obrigado pelo prestígio da companhia, todo mundo aí. Que Deus abençoe todos vocês. Rapaz, mas tem um tempo que eu não falava com o Juliano, menina. Apareceu o Juliano na fazenda. Eu tava sumido, viu, Juliano? Um amigo Juliano da Fazenda Ginete. Alusão pro seu pai Jorge Gonçalves, da Nova Serrana. A mamãe Marinete com a gente também. Toda a galera da Fazenda Queimada, o seu querido irmão Gleiciano na Fazenda Queimada Preta. Também pra toda a galera ouvindo a gente. Daqui a pouco, o programador, dá tempo de tocar um Sérgio Silva. Manda pro Juliano aí, que eu sei que ele e a galera gosta, hein? Fechou? Bacana, então. Deus abençoe todos vocês aí. É porque os horários, meu Deus, você ficou pequeno, hein? Mas tá bom. Abraços aí, Eliette. Obrigado pela companhia. Deus abençoe aqui nossa amiga Simone também. Obrigado, Simone, pelo prestígio. Deixa eu aqui e volto já. Segura aí. Vai. 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Volto já, segura aí.
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0: Oriente FM. Oriente 11:38.
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2: 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Oba, na Oriente, 18 para o meio-dia.
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2: Nós estamos de volta. Chegou. Vem comigo. Eu tenho um pedido pendente ali da minha amiga Emília, da netinha dela também, rapaz. Ela já tentou fazer o pedido desde mais cedo, mas não vai dar certo agorinha aqui, tá do jeito ali já. O Marginho apareceu mesmo, é? É pra você ver.
4: Fala, meu amigo Darlan, bom dia. Como é que você tá, meu querido
2: Tudo
4: amigo?
2: Tudo bem, meu irmão, camarada?
4: Manda Sérgio Silva pra nós aí, faz o mesmo. Pronto. Feliz pra você, pra Marcos e pra todos que tá na escuta da Oriente FM nesta hora boa. Tenha um bom dia, meu amigo. Um abraço.
2: Outro, meu querido.
4: Bora lutar. Bora. Que tá com vontade com a hora
2: certeza,
4: dessa.
2: Certeza, Marginho. Acertou, hein? E depois a melancia de sobremesa. Ei, coisa boa. Quem tá afim de ouvir Sérgio Silva também, meu grande amigão aí, o Juliano. Vou tocar já pra vocês, viu? Marginho, pro Juliano, toda a galera com a gente. Dona Emília, primeiro, a netinha tá tentando ouvir a música. Deixa eu ver aqui. Deixa eu
5: Oi, Darlan. Oi. Só? Bom dia, Darlan. Só que você pode... Aqui é Samuel.
2: Samuel?
5: Só que você... Tô na casa de vovó, só que você pedia essa manga... Quando eu entrei no âmbito.
2: Muito bem. A Samuele tá na casa da vovó Emília, a vovó Mila, na Ponte do Rio Preto. Ela quer ouvir a música do Relento Forró, Cachorrinho do Vovô, quando entrei no ônibus. Eu sei qual que é. É isso mesmo, dona Emília. Fala comigo, minha querida.
6: Bom dia, Darlan.
2: Bom dia.
6: Tudo bem?
2: Tudo bem.
6: Espero que sim. Oi, Darlan, que minha netinha tá aqui. Pedindo pra você passar essa música pra ela aí.
2: Pronto.
6: Ela é apaixonada com essa música. Eu nunca ouvi gostar daquele jeito. A filha de Wagner. Ela tá aqui comigo.
2: Ei, Wagner.
6: Em casa. E danou pra poder mandar essa mensagem pra você mais cedo. Mas era Marcos que tava. E agora ela escutou sua voz aqui. E falou pra mandar se você faz o favor de passar essa música aí pra ela.
2: Não, vou botar essa
6: aí
2: agora.
6: Aí eu fui pus ela pra falar aqui. É, que vocês tenham um bom dia, viu?
2: Amém,
6: boa tarde,
2: amém.
6: Deus abençoe vocês, abençoe seu trabalho.
2: Todos
6: tudo de bom pra vocês aí.
2: Abraço a Samuele, é isso, Deus abençoe Samuele, querida Wagner, querida Mila, galera de Ponte do Rio Preto, em Catuxi. Obrigado pelo carinho. E pode pedir sério aqui com o amigo Marcos Rocha, toca, o menino é gente boa, gente vai iniciar.

é isso aí, senhoras e irmãos. Deixa eu atender a galera aqui. Deixa eu tirar mais alô aqui pra turma aqui. Isso, garoto. Alexandra, na Fazenda José dos Santos. Alexandra, agora é a hora da sua música, do Rick Solo, minha querida. Cláudia, nossa amiga Cláudia Família. Daqui a pouco eu vou pegar direitinho as informações, minha amiga Cláudia aqui. Isso. Margarete no Getúlio Vargas. Ô, Margarete, obrigado, menina. Alô, querida Dorinha. Abraço pra você, Dorinha. Deus abençoe sempre, minha querida. Obrigado pela audiência e pelo prestígio da companhia, tá bom? Bom, deixa eu aproveitar aqui, já tá na reta do final, vou atrasar um pouco pra entregar o programa. Mas eu aproveitar aqui e falar alguns recadinhos aqui, gente. O seu José Mário Rodrigo Chaves, ele tá procurando a sua cachorrinha, gente. Da raça Pinch. Eu sei que a gente fala a cadelinha, né? Mas eu falo de forma mais carinhosa, da raça Pinch, cabo cortado, é cor mel claro. E outro detalhe importantíssimo, gente, a cadelinha, ela tem problema de coração, ela toma um medicamento de controle e não pode ficar sem um remédio. Quem encontrou será bem gratificado, será recompensado. Então faça contato com a gente, que a gente coloca você em contato com o doutor, com o senhor José Mário. O nosso WhatsApp aqui é o 339-9709-6596. Manda mensagem para os meninos. Eu achei aqui, eu acho que é a cadelinha, acho que é a cachorrinha aí do José Mário. Aí a gente já coloca você em contato com o José Mário e já vai estar tudo certo, Deus quiser. Estamos procurando também aqui os pertences de Giovânia Fernandes. Ela perdeu inclusive uma bolsa vermelha, brilhosa, sacola amarela, com a Bíblia também. E diversos documentos bem importantes, tá, gente? Perdeu nas mediações do Centro de Pedra Azul. Caso você tenha informação, manda mensagem para o nosso WhatsApp também, 339-9709-6596. E jogar no Google aí, procura o WhatsApp da Oriente, parece também, tá bom? Bora, Rick Renner, ao lado de Deus. Galera da Fazenda José dos Santos, obrigado pela companhia, obrigado pela audiência. Oriente, sucesso o tempo todo. Vai lá.

0: abraço aqui também, querida Cláudia, galera do Caminho das Índias, muito obrigado pelo carinho, pela companhia a todos vocês aí, gente, obrigado pelo prestígio, querida Mila aqui com a gente também, Magil, feliz da vida, dona Ana Maria do Tombo, já chegou na hora do almoço, é, dona Ana Maria do Tombo, minha amiga, já chegou oferecendo almoço, olha a diferença, obrigado pelo carinho, minha querida Alexandra José dos Santos, Margarete também conosco, obrigado, Margarete, Deus abençoe também. Nossa amiga Terezinha, diretamente de Teresópolis. Obrigado também, querida Simone. Tamo juntos aqui, Dona Alzene e família. Dona Antônia do Aras, galera da nossa, obrigado pelo prestígio de todos vocês. Bom, vou nessa, passei do horário já. E tem que voltar a acostumar, que ainda aqui um dia tem o segundo turno, né? Então os horários eleitoral gratuito, que é pontualmente. Mas tá bom, daqui até lá me organizo. Na sequência, acabou ainda não, tem informação, doutor. Calma, garoto, calma, segura as pontas pra almoçar, menino. Espera mais um pouco, vai, informação, vai.
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0: Nova regra da biometria do INSS pode afetar aposentados e pensionistas. Oriente, meio-dia e três. A exigência de biometria para benefícios INSS está sendo implantada de forma gradual e terá novas etapas até 2028. A mudança envolve pedidos, manutenção e renovação de benefícios e coloca a carteira de identidade nacional no centro do sistema de identificação. Para quem já recebe aposentadoria, pensão ou outro benefício, porém, a nova regra não significa bloqueio imediato do pagamento. O governo estabeleceu um período de transição e prevê situações específicas em que o segurado poderá ser dispensado da biometria. A principal dúvida é saber quem precisa providenciar a nova identidade, quem pode continuar utilizando uma biometria já cadastrada e o que muda nos próximos anos. Durante a transição, registros biométricos existentes em bases oficiais, como a Carteira Nacional de Habilitação e Justiça Eleitoral, podem ser utilizados de acordo com o cronograma definido pelo governo. A mudança busca facilitar a confirmação da identidade dos cidadãos, reduzir inconsistências cadastrais e dificultar fraudes envolvendo benefícios públicos.
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0: E aí, quais estados terão o segundo turno para governador em 2026? Pois é, os eleitores de 6 estados e do Distrito Federal terão de voltar às urnas em 25 de outubro para escolher o governador no segundo turno das eleições de 2026. Em outros 20 estados, a disputa foi definida já no primeiro turno, realizado neste primeiro turno. A disputa foi definida já no primeiro turno, realizado neste primeiro turno. Óbvio! Para que a disputa acabasse na primeira etapa, seria preciso que um dos candidatos obtivesse mais de 50% dos votos. Os estados em que haverá segundo turno são, vamos lá, Acre, Amazonas, Distrito Federal, Espírito Santo, Rio de Janeiro, Rio Grande do Norte e Tocantins. Mais informações a qualquer momento em nossos plantões.
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0: Ai, meu Deus do céu, é isso aí. Aliás, foi um erro de digitação, só pode. Bom, gente, agora sim, acabou o programa. Vou nessa, volto amanhã, se Deus quiser, no mesmo horário, a partir das 9 da manhã. Estou por aqui dando continuidade com a primeira parte do Bom Dia Oriente. E após o Padre Ginaldo Manzotti, estou por aqui dando continuidade com a segunda parte do Bom Dia Oriente, com Após a Experiência de Deus. Acabou. Fiquem com Deus e cuidem.
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2: Meio-dia e 7 minutos.
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1: Meio-dia e 24 minutos.
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0: que coisa linda.
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2: Meio-dia e 34 minutos.

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1: Meio-dia e 42 minutos.
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1: Uma hora.
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3: Olá, o Café Express está de volta. Eu sou Evandro Filho e estas são as manchetes de agora do Café Express. Com 12 senadoras eleitas, Senado terá a maior bancada feminina da história. Mulheres representam 40% dos cargos de decisão nas fazendas, diz pesquisa. Abstenção nas eleições passa de 33 milhões e atinge maior taxa em 28 anos. Smartfit fecha acordo para investir até 32 milhões de reais no Buda Spa e pode ampliar fatia para 30%. Secoy aprova pagamento de 150 ações para um. O Senado terá a maior bancada feminina de sua história após a eleição de 12 novas senadoras. Somando as eleitas, as mulheres que já exercem mandato, o número supera o recorde anterior de 16 mulheres em exercício. A eleição de 12 senadoras também é inédita. Mulheres foram escolhidas em 10 estados e no Distrito Federal. Com a eleição de Michele Bolsonaro e Bia Kicis, o Distrito Federal terá a única bancada exclusivamente feminina ao lado de Damaris Alves. As mulheres representam 40% dos 10 milhões e 700 mil produtores rurais considerados decisores do Brasil, segundo a ABAG, Associação Brasileira do Agronegócio, realizado com participação da Serasa Experian e da Franxix Pesquisa. O levantamento aponta crescimento da presença feminina na prioridade na gestão de negócios rurais ao longo da última década. Entre as entrevistadas, 91% afirmaram ser proprietárias total ou parcialmente das propriedades, aumento de 10 pontos percentuais em relação a 2025. A maior participação na gestão também foi acompanhada por avanços na escolaridade. 46% possuem pós-graduação e 77% têm ensino superior completo. Mais de 33 milhões de brasileiros não compareceram às urnas no primeiro turno das eleições em 4 de outubro. A abstenção foi de aproximadamente 21,08% do eleitorado, o maior percentual em uma eleição presidencial desde 1998. No segundo turno, Flávio Bolsonaro, do PL, e Luiz Inácio Lula da Silva, do PT, avançaram com uma diferença de pouco mais de 2,3 milhões de votos, o equivalente a cerca de 2 pontos percentuais. O número de eleitores ausentes foi aproximadamente 14 vezes maior que a vantagem obtida por Flávio sobre Lula na primeira etapa da disputa presidencial. Vamos agora com um giro de informações pelo mercado financeiro.
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3: A Smartfit SMFT3 anunciou um acordo para adquirir e subscrever ações do Buda Wellness Group Brasil, controlador do Buda Spa, podendo alcançar até 20% do capital da empresa. A operação poderá envolver até 32 milhões de reais, dependendo do cumprimento de condições comerciais. No fechamento, será firmado um acordo de acionistas e a Smartfit receberá uma opção de compra de ações equivalente a 10% do capital, podendo elevar sua participação para até 30%. Segundo a companhia, o investimento faz parte da estratégia de expansão no setor de saúde e bem-estar. O Buda Spa possui 149 unidades em 12 estados, majoritariamente franqueadas. A Secoy, a SEQL3, aprovou o grupamento de suas ações na proporção de 150 para 1, sem alteração do capital social. A mudança começa a valer em 3 de novembro e busca adequar a cotação ao valor mínimo de R$ 1,00 exigido pela B3, que prorrogou o prazo para a empresa até 15 de novembro deste ano. Com a operação, o número de ações cairá para cerca de 6,37 bi para 42,47 milhões, enquanto o capital social permanecerá em 2,16 bilhões de reais. Os acionistas poderão ajustar suas posições até 30 de outubro para evitar frações.

0: Outras informações daqui a pouco, no seu rádio, aqui no Café Express.
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1: Uma hora e oito minutos.
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2: Thalita, estão dizendo por aí que a gente tem uma

0: Batidão!
1: E Guilherme Venô!
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2: 1:40.
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10: Uma hora e 43 minutos.
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1: 2 horas.
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0: 5,01%. Porto Seguro anuncia pedido de cancelamento de registro da controlada Porto Serviço na CVM. Unidade da Simpar contrata 598 milhões de reais em novas operações de swap. O presidente do Tribunal Superior Eleitoral, Cássio Nunes Marques, confirmou que houve um atraso de cerca de uma hora na totalização dos votos do primeiro turno das eleições. Segundo ele, o problema foi causado por um congestionamento no sistema de dados da corte, que fez a apuração nacional para presidente ficar temporariamente paralisada em 64% por volta das 19 horas. A contagem foi retomada às 20 horas, alcançando 84%. A equipe de tecnologia da informação acionou um protocolo de segurança assim que identificou o problema. O TSE constatou um fluxo de dados acima do normal, mas ainda não determinou sua causa. O presidente do Tribunal Superior Eleitoral, Cássio Nunes Marques, afirmou que pretende adotar medidas para reduzir a abstenção no segundo turno. No primeiro turno, 21,08% dos eleitores, ou 33 milhões e 400 mil, não foram às urnas. Também foram registrados 2,2 milhões de votos em branco e 3,6 milhões de votos nulos. Dos 158,7 milhões de eleitores aptos, 125 milhões votaram. A taxa de abstenção foi a maior desde 98, quando chegou a 21,5%, superando os 20,9% registrados no primeiro turno das eleições presidenciais de 2022. Analistas consultados pelo Banco Central elevaram pela terceira semana consecutiva a projeção de inflação para este ano, que passou de 5,01%, acima do teto da meta, que é de 4,5%. As estimativas fazem parte do relatório Fox, que também apontou redução nas previsões de crescimento do PIB para 2026, 2027 e 2028. Para este ano, a projeção caiu de 1,86% para 1,85%. Em agosto, os preços recuaram 0,32%, mas a inflação acumulada nos últimos 12 meses chegou a 4,22%. Para 2027, a expectativa de inflação também diminuiu, passando de 4,31% para 4,30%. Agora você fica por dentro do que é notícia no mercado financeiro.
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0: A Porto Seguro PSSA3 informou que sua controlada Porto Serviços S.A. protocolou pedido de cancelamento de registro de companhia aberta junto à Comissão de Valores Mobiliários. Segundo fato relevante, a medida foi tomada no contexto de uma reorganização societária envolvendo a vertical de serviços do grupo, com o objetivo de aumentar ganhos de sinergia e escala entre as companhias envolvidas. A empresa destacou que o pedido conta com a concordância de todos os titulares de valores mobiliários emitidos pela Porto Serviço, o que também deve simplificar a implementação da reorganização. A Holding Simpar SMH3 informou que sua unidade CS Brasil contratou novas operações de Total Return Swap no valor de 598 milhões de reais. Os contratos renovam parcialmente operações anteriores e estendem seus vencimentos para 2 de outubro de 2028. As operações têm como referência ações de 4 subsidiárias: JSL, Movida, Vamos e Automob. Simultaneamente, a CS Brasil vendeu à vista a mesma quantia de ações destas empresas. Café Express de hoje fica por aqui. A gente volta na próxima. Tchau, tchau. 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
1: 2:08.
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1: 2:32.

0: 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Oriente FM.
1: 2:38.
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1: Olá, hoje é dia 6 de outubro, meu amigo. Ótima terça-feira para você. Aqui é o Fernando Leme.
2: Segura, meu povo!
1: Vamos lá, dia 6 de outubro. Ótima terça-feira para você. Bora começar o programa Cai no Laço a partir de agora com muita música e informação, né?
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1: Já na abertura do programa, os fatos que marcaram época no Brasil e no mundo na data de hoje, dia 6. Lá no ano de 1973, o Egito e a Síria fizeram um ataque surpresa e coordenado a Israel. Em 1927, o filme O Cantor de Jazz, que inaugurou a era do cinema falado, estreou em Nova York. Em 1953, tropas inglesas desembarcaram na Guiana para prevenir a ascensão de um regime esquerdista. Em 61, o presidente John Kennedy pediu aos americanos que começassem a construir abrigos nucleares para a possibilidade de um ataque soviético. Em 74, o piloto brasileiro Emerson Fittipaldi tornou-se campeão mundial de Fórmula 1 pela segunda vez. Em 81, descontentes com os acordos de paz com Israel, extremistas islâmicos assassinaram o presidente do Egito, Anwar Sadat. E em 1899, o Moulin Rouge, o cabaré mais famoso de Paris, ele foi inaugurado pelo espanhol Joseph Euler e pelo francês Charles Zidler, situado no Boulevard de Creek. O local se tornou símbolo da noite parisense e da Belle Époque.

0: por quê? Oh, meu amigo. Hoje quem faz aniversário é Clara Castanho, atriz. Valesca Popozuda, Samara Filippo, atriz. Fernando Scherer, nadador, o Xuxa. O pintor Romero Brito. Hoje nós estamos comemorando o Dia Nacional do Circulista e também do Tecnólogo.
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0: E vamos lá, conferindo aí a nossa programação. Segue.

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1: Bom, a participação feminina na política brasileira avançou nas eleições desse último domingo. De acordo com o site Só Notícia Boa, foram eleitas 109 mulheres para a Câmara dos Deputados e 12 para o Senado. Na Câmara, o resultado representa um aumento de 18 deputadas em relação às eleições de 2002, quando 91 mulheres conquistaram uma cadeira. O crescimento foi de quase 20%. No Senado, a reportagem informa que o número de mulheres eleitas foi o maior em uma única eleição desde a redemocratização. Minas Gerais, por exemplo, também aparece entre os destaques. Segundo as informações, o estado elegeu 20 deputadas estaduais, 5 a mais do que em 2022, estabelecendo um recorde de presença feminina na Assembleia Legislativa. Apesar do avanço, a representação ainda está distante de um equilíbrio aí, né? As mulheres ocuparão pouco mais de 21% das 513 cadeiras na Câmara dos Deputados. Nos governos estaduais, o quadro ainda depende do segundo turno, já que há candidatas que continuam ainda na disputa, né?

0: alunos não param. Que bom que você tá junto com a gente, mandando alôzinhos e também aquele alô, aquele beijão para todos vocês aí na sintonia da nossa programação. Deixa eu mandar aqui um alô pro meu amigo Ítalo Rocha. Também o Fernando Ribeiro tá na sintonia, mandando WhatsApp. A Jamile, a Neuza Silva, Zé Santos também tá por aí. A Neuci Aguiar. E o Marcelinho também tá acompanhando a gente aí. Valeu, Marcelinho. Valeu. 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
0: 15 horas e 22 minutos.
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0: E a gente segue por aqui com muita música boa.
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0: Cai no laço. Essa é a trilha sonora da sua programação. Vamos lá, continua.

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1: Que bom que você está acompanhando o nosso programa com muita música boa, muitas informações também, né, do Brasil e do mundo. E as suas participações através do WhatsApp, vai mandando aí, porque daqui a pouquinho rola aquele salve, daqui a pouquinho vai rolar aquele super alô.
2: Imagina se o seu ex-amor deixa uma carta pro próximo amor da sua vida. Isso é mais ou menos assim.
3: Pesado, pesado.

0: pode tudo.
1: Que delícia! Saber que você está aí do outro lado, acompanhando a nossa programação, acompanhando a gente aí pelo seu rádio. Esteja você em casa, no carro ou no trabalho, agradecemos a sua audiência. 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
1: E os alôs não param. Vamos ver quem tá mandando WhatsApp pra nossa programação. A Silvana, o Geraldo. Obrigado pelo carinho, Juliana também, o Alexandre. Alô, Mauro Sérgio, aquele abraço. O Kaique também tá por aí na sintonia. Aquele alô.
2: Vamos lá, uma rápida parada. Já já tem mais.
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1: 15 horas e 45 minutos.
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0: E vamos lá, conferindo aí a nossa programação. Segue
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0: Música boa pra você é aqui na nossa programação.

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1: Uma descoberta que ajuda a ciência a entender melhor o funcionamento do cérebro ganhou destaque na última segunda-feira. Segundo as informações, Carl Disserow, Peter Hajman e Jord Nagel, eles foram anunciados como vencedores do Prêmio Nobel de Medicina de 2026. O trabalho dos três pesquisadores deu origem à optogenética. Apesar do nome complicado, a ideia pode ser explicada de maneira simples. A técnica permite usar pulsos de luz para poder ativar ou desativar determinados grupos de células do cérebro. E com isso, os cientistas eles conseguem investigar com mais precisão quais circuitos estão envolvidos na memória, nas emoções e também na aprendizagem e em diferentes comportamentos também, né? A descoberta também auxilia pesquisas sobre doenças como Parkinson, epilepsia, Alzheimer e depressão. Outra área estudada é a possibilidade de recuperar alguma percepção visual em pessoas com determinadas doenças da retina. Muitas dessas aplicações ainda estão em pesquisa. A técnica não significa que essas doenças já possam ser tratadas apenas com luz. Seu principal avanço é oferecer uma ferramenta mais precisa para poder compreender o cérebro e buscar novos tratamentos.
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0: mais alôzinho chegando. Vamos lá, Gisele tá na sintonia, a Tuninha também, Elizabeth, Ramon, alô Cláudia, o Serginho Dias também tá na sintonia junto com a gente, a Paula Santos, obrigado pelo carinho, pela audiência. Rádio Oriente FM, obrigado pela sua audiência.
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1: 16 horas e 1 minuto.
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12: A gente sabe como o fogo começa, mas ninguém sabe quando termina.

0: Sempre com o melhor do som, o som que você gosta. Se você não participou ainda, vamos anotar aí o nosso WhatsApp, 33 99709 6596. Esse é o WhatsApp da Oriente FM. Participa aí.
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0: E vamos lá, a sequência de músicas por aqui. Não

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mais gostosa no seu rádio. Obrigado pela audiência. Continue participando aí através do WhatsApp, porque daqui a pouquinho vai rolar aquele salve. Daqui a pouquinho vai rolar aquele alô pra quem tá acompanhando a nossa programação. Obrigado aí pela audiência. Vamos lá, a música continua.

0: você que ainda não participou da nossa programação, o que você está esperando? Manda aquele salve, manda aquele alô que a gente vai mandando, a gente vai registrando as participações aqui, né? Quem tá na sintonia junto com a gente aqui, deixa eu ver, é o Gilson, a Irlandi também tá junto com a gente, obrigado pelo carinho aí, o Marcelo Borges, valeu, David. Alô, Lucy, obrigado pelas palavras carinhosas, tá adorando o programa, e a Terezinha Cruz também tá acompanhando a gente. Daqui a pouquinho a gente manda mais alô.
1: Olá, gente, pra você que tá online aí, obrigado pelo carinho, né, pra você que tá em casa, no carro, interage com a gente, já já eu volto.
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0: 16 horas e 20 minutos.
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0: 16:24. 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E atenção, próximo domingo está dizendo aqui que vai ter um encontro entre os candidatos que seguem na disputa pela presidência da República. Segundo as informações aqui, a TV Band, ela confirmou um debate entre o Lula e o Flávio Bolsonaro para o dia 11 de outubro, às 8 horas da noite. Vamos ver, né? O encontro ele vai ser realizado nos estúdios do Grupo Bandeirantes em São Paulo. Além da transmissão pela Band, o público poderá acompanhar o debate pelas plataformas digitais da emissora e por veículos parceiros também. E de acordo com a reportagem, será a primeira oportunidade desta campanha para os eleitores acompanharem os dois candidatos debatendo diretamente as suas propostas. O portal informa ainda que ambos não participaram dos debates presenciais no primeiro turno. Claro, todo mundo sabe disso. A confirmação ela foi divulgada pela emissora na madrugada da última segunda-feira, depois da definição da disputa. O segundo turno está marcado para o dia 25 de outubro e até lá os eleitores poderão acompanhar então as propostas e os posicionamentos dos candidatos para poder decidir quem vai comandar o país aí no próximo mandato. Vamos aguardar. Né?
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0: E vamos lá, conferindo aí a nossa programação. Segue. Verdadeiro!

aquela música maravilhosa que você gosta, rola aqui na nossa programação. Nosso muito obrigado pelo seu carinho, pela sua audiência. Continue pedindo a tua aí através do nosso WhatsApp. Daqui a pouquinho a gente vai mandar aquele alô pra galera toda que tá na sintonia aí. E claro, sua canção também rola aqui na nossa programação, né? Muito bom saber que você tá aí. Esteja você em casa, no seu trabalho, esteja você aí dando uma caroninha pra gente no teu carro, no teu caminhão. Nosso muitíssimo obrigado pela tua audiência. Vamos lá, a programação não para.

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1: Mais músicas e menos intervalos e mais informações e ablôs e abraços também que não pode faltar em nossa programação. Vamos registrando aqui a participação do Everton, a Nayane também tá junto com a gente, obrigado pelo carinho, a Flávia de Lourdes, alô Márcio Oliveira, aquele abraço também, a Albertina, o Alisson tá junto com a gente também e a Maiara Santos também tá acompanhando o nosso programa aí, valeu. Daqui a pouquinho a gente manda mais alô, tá?
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2: 16:39.
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5: Oriente. 16 horas e 42 minutos.
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0: programação sensacional pra você que tá curtindo aí a gente. Nosso muito obrigado pela sua audiência. Já participou do programa? Manda o WhatsApp aí pra rádio, fica à vontade. Daqui a pouquinho a gente vai mandar aquele super alô pra todo mundo aí na sintonia. Pede sua música, manda abraço, mostra que você tá na sintonia. Se você ainda não acessou as nossas páginas nas redes sociais, acesse e participe também. Dá um like lá pra gente, siga a gente nas nossas redes sociais. Vamos lá, a programação segue. Olha, você pode continuar participando aí, mandando seu WhatsApp pra nossa programação. O número é 33997096596. Essa é a Rádio Oriente FM. Manda aí o seu WhatsApp pra gente. Vai lá.
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0: E vamos lá, porque por aqui é só música boa.
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1: Aquela música que você gosta, na melhor programação do seu rádio. Você participa, você pede, a gente, né, vai anotando aqui os pedidos musicais, mandando para o programador e a qualquer momento rola na nossa programação. Vamos nessa, a música continua.

0: E os alôs não param de chegar. Já mandou seu WhatsApp aí pra gente. Então a gente agradece a sua sintonia. E quem tá com a gente aqui é a Márcia. Também a Debi. O Fábio também está acompanhando o nosso programa. Obrigado, Vinícius. Natanael de Matos, valeu. Douglas Fernandes também está junto com a gente. Obrigado pelo carinho.
1: Galerinha, eu já volto, né? Depois trazendo muito mais músicas para você, ok?
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1: 17 horas e 3 minutos.
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5: Maravilha, assim vamos começando mais uma edição do Babados e Fofocas. Hoje é terça-feira, hoje é dia 6. Se você não participou ainda, vamos anotar aí o nosso WhatsApp, 33 99709 6596. Esse é o WhatsApp da Oriente FM, participa aí.
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5: A gente tá aqui do meu lado já com os... com a dica, né, Gi?
7: Isso mesmo, Fernando. Hoje eu vou trazer um truquezinho pra caso aconteça de você derramar azeite ou derramar óleo, gordura no seu chão pra você limpar. Porque às vezes você vai tentar tirar com pano, tirar com papel toalha, depois você até passa um veja, né, um desengordurante aí, parece que o negócio não limpa, né, Fernando? Parece que aquele óleo fica impregnado e cada vez que você tenta limpar, esparrama mais. Então eu tenho um truquezinho pra você limpar de uma maneira bem fácil óleo derramado no chão, ou na mesa, em qualquer lugar.
5: Maravilha, manda a primeira fofoca.
7: Bora de fofoquinha, meu povo. Pois é, olha, vamos começar com fofoca da Ana Castela. Ana Castela, ela abriu o jogo, né, sobre a rotina e fez uma reclamação bem humorada aos seguidores. Olha, depois de aumentar a dedicação à academia e aos cuidados com o corpo, tá sobrando menos tempo pra vida social. Gente, eu concordo com isso aqui, né? A boiadeira, ela contou que organizou um churrasco em casa, né, pra poder receber pessoas próximas. Teve música, comida, conversa, né, mas ela só conseguiu acompanhar com fraternização até 1h30 da manhã. A cantora também explicou que a agenda profissional influencia bastante nesse tipo de situação, né? Acostumada a fazer shows de quinta a domingo, a Ana disse que até estranha quando consegue passar esses dias de folga em casa. Os comentários, né? Esse comentário, na verdade, ele aconteceu enquanto ela mostrava detalhes dos treinos nas redes sociais, né? Entre cuidar do corpo aí, cumprir os compromissos e encontrar os amigos. Eu sei que a Ana já tá tentando equilibrar a rotina, mas, gente, a gente sabe que é difícil, né? A gente que é mãe, como se diz, funciona, que você trabalha, né? Então você tem o trabalho, você tem a sua casa, você tem seu marido, você tem seu filho, você tem, sabe? Você ainda quer ser fitness. A gente tenta conciliar tudo, mas não dá pra fazer tudo ao mesmo tempo, né?
5: Daqui a pouquinho tem mais, tá? Vamos lá, vamos de música.

0: babados e fofocas nessa sua terça-feira incrível. A gente aqui do meu lado trazendo pra você mais uma vez qual vai ser a dica do dia já já.
1: Isso mesmo, derramou óleo de cozinha, azeite na tua casa, não tem problema. Eu resolvo pra você uma maneira bem fácil de você estar limpando.
0: Maravilha!

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1: Depois de uma semana mal, voltando agora.

0: programa não para. Ótima terça-feira, vai mandando seu alô aí. Daqui a pouquinho a gente manda aquele abraço pra toda a galera. Vamos de fofoca.
1: E Rafaela Justus decidiu se manifestar depois de receber uma mensagem ofensiva no Instagram. A filha do Roberto Justus e da Tiziane Pinheiro compartilhou o registro da conversa e fez um desabafo sobre os ataques nas redes sociais. A mensagem trazia insultos à aparência e inteligência da adolescente, né? A Rafa explicou que normalmente prefere não dar espaço pra esse tipo de comentário, mas considerou a agressão tão gratuita que resolveu mostrar o que tinha recebido, né? No desabafo, ela criticou a facilidade com que algumas pessoas usam uma tela para atacar outras e espalhar o ódio. A reação foi publicada depois de uma postagem em que a Rafa comemorava ter participado da sua primeira eleição, né? O assunto levantado por ela, porém, foi o comportamento de quem transforma as redes sociais no espaço para ofensas pessoais. Complicado, né? Internet não é terra sem lei, não, gente.
0: Já, depois do intervalo, tem mais. Rádio Oriente FM, obrigado pela sua audiência.
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0: A Oriente FM informa a hora certa. Oriente FM. 17 horas e 20 minutos.
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5: 17:23.
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0: 17:24.
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2: Vamos seguindo com o nosso programa. Que bom que você está junto com a gente. Na sua 98,3, Rádio Oriente FM.
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2: Ótima terça-feira para você. A fofoca não para.
3: E a Bianca Andrade, a Boca Rosa, dá selinho no professor. E Livinho se destaca na dança dos famosos, né, gente? A dança dos famosos aí dessa semana. Teve forró, notas altas e até um selinho no domingo. Gente, a Boca Rosa, né, a Bianca Andrade e o professor Aaron Leal, eles chamaram a atenção ali do pessoal a incluir um beijo na apresentação, né, animando a plateia do Domingão. Mas quem terminou a rodada com a melhor pontuação foi o Livinho, né? O cantor, ele recebeu nota 10 de 4 dos 5 jurados e conquistou 9,7 de zebrinha, né? Assumindo ali a liderança do grupo. O Juno Andrade, ele também trouxe uma novidade, né? O companheiro da Xuxa contou que já perdeu 7 quilos durante a competição. É, gente, às vezes você tá parado, meio sedentário, aquilo ali é uma atividade física também, né? A Grace, né? Graciane Barbosa recebeu elogios pela leveza da apresentação, enquanto Giovanna Cordeiro explicou que precisou adaptar alguns movimentos por conta de uma lesão no joelho, né? O Pedro Scooby e o Lucas Guedes também passaram pela pista aí numa noite bem movimentada.
2: Daqui a pouquinho tem mais uma. Agora é hora de música.

0: Maravilha, muita música boa pra você na sua terça-feira, dia 6. Agita do meu lado, trazendo a dica do dia já já.
1: Isso, hoje o truquezinho é como limpar o óleo derramado, não é o leite derramado não, Fernando, é o óleo derramado.
0: Boa, vamos lá, a música continua.

0: muita música boa, muita informação pra você que tá aí junto com a gente. Ótima terça-feira pra você. Mais informações, Gi, manda mais uma.
1: E o casamento de Julia B e Connor Kennedy promete movimentar o Rio de Janeiro essa semana, né? A cantora brasileira e o advogado americano preparam 3 dias, é isso mesmo, gente, 3 dias de celebração, né? Entre quinta-feira, dia 8, e sábado, dia 10 de outubro. Os dois, eles já são casados no civil, né? Desde março. E agora eles vão reunir mais 200 convidados pra celebrar a união na cidade natal da artista. A programação começa com um jantar de boas-vindas, né? Na sexta-feira vai ter uma bênção no Cristo Redentor. Aí no sábado vai acontecer a cerimônia religiosa na Igreja Nossa Senhora do Carmo, da antiga Sé, seguida de uma festa numa mansão, né? No Jardim Botânico. A Júlia, ela explicou que deseja apresentar o Brasil à família e aos amigos do marido, né? A celebração vai misturar tradições brasileiras e americanas, incluindo os discursos que têm grande importância aí nos casamentos da família de Connor.
0: Já já a gente traz mais uma pra você, tá?
2: Dá um tempinho aí que eu volto já já trazendo mais super sequência pra você.
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1: 17:38.
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0: 17:41. Fernando Leme
1: cai no laço. É isso aí, vamos seguindo com o nosso programa.
2: E como é bom saber que você tá aí junto com a gente na 98,3.
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1: E a fofoca não pode parar. Manda mais uma, Gi.
4: E o encontro entre dois jornalistas da Globo chamou atenção no Rio de Janeiro. Alina Midler e Pedro Vedova foram fotografados juntos no cinema na Gávea em momento de carinho, gente. Pois é. O registro ele aconteceu, né, meses depois do fim do casamento da Aline com o diretor de televisão Rodrigo. E apesar da repercussão aí das imagens, a Aline e o Pedro não confirmaram publicamente um namoro, né? A história dos dois tem uma ligação profissional, né? Eles se conheceram quando o Pedro participou do jornal apresentado pela Aline para poder divulgar o programa de viagens Que Mundo É Esse. Por enquanto, o que está confirmado é o encontro registrado no cinema, que não tem como negar, né? A gente foi fotografado, enfim. As imagens despertaram curiosidade sobre uma possível aproximação, mas qualquer definição sobre relacionamento, né? Depende aí de manifestação dos próprios jornalistas e claro que a gente vai ficar de olho aqui para te contar em primeira mão.
1: Maravilha, ótima terça-feira para você, só fofoca boa. Vamos de música agora.

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1: Essa é a programação que você escolheu para te fazer essa companhia maravilhosa nesse dia sensacional, nessa terça-feira incrível. Dentro de mais alguns minutinhos tem a dica da Gi.
2: Isso mesmo, dica de limpeza para limpar óleo quando acontecer de derramar óleo, azeite aí no teu chão, na tua mesa.
1: Boa!

0: programa, né, pra variar, passa muito rápido a hora, a gente quase não vê a hora, o mês já tá acabando, daqui a pouquinho o Papai Noel já tá aí batendo em nossa porta, trazendo presentinho, né? E a gente já tá trazendo a dica do dia, fala aí, Gi.
1: Bora então pra nossa diquinha do dia, truquezinho pra socorrer óleo queimado, óleo que caiu no chão, né? Então se você derramou óleo na tua cozinha, azeite na mesa, no piso, e o que, que você vai fazer? Em vez de você passar pano e acabar espalhando a gordura, porque, gente, é horrível limpar óleo derramado e parece que você limpa, e o negócio continua ali impregnado no chão. Você vai passar ali, você escorrega, você cai, ainda fratura um osso, você tá entendendo? Então, o que você vai fazer? Você vai cobrir toda a poça com uma farinha de trigo ou um amido de milho, tá? Vai esperar ali uns 2 minutinhos e vai varrer a maisena ou a farinha seca com uma pá. Por que que isso funciona, gente? O pó, ele absorve a gordura líquida, né, e vai transformar ela numa farofa seca, permitindo remover o óleo derramado com uma simples vassoura, sem engordurar o piso, sem ficar esfregando e achar que nadou contra a maré, né? Faz essa dica que essa aqui é sucesso.
0: Boa! Vai dar certo! Você já experimentou?
1: Já, Fernando. E essa dica, assim, é sensacional, porque o óleo, quando ele cai, não adianta. Você vai limpando, parece que você mais esparrama do que limpa, né? Então, com esse truquezinho, dá certo.
0: Tá bom então, Gi, até amanhã.
1: Até.
0: Onde quer que você esteja, você está muito bem sintonizado, 98,3.
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Hoje eu não vim pedir riqueza. Não vim pedir que a estrada seja fácil. Eu só vim pedir que o Senhor não solte minha mão. E Maria, mãe que conheceu a alegria e também conheceu a dor, leve esta oração até Jesus.

cheia de graça. O Senhor é contigo, eu sei. Bendita és entre todas as mulheres, bendito é o fruto que carregaste, o Rei.

perdoa as minhas ofensas, as que o mundo viu, e aquelas que somente o Senhor conhece. Ajuda-me a perdoar quem deixou marcas em mim. Não me deixa cair em tentação. Livra minha família do mal. Livra meus filhos. Livra minha casa. E quando minhas palavras terminarem, que Maria continue rezando comigo.

0: que estas duas orações caminhem comigo.
1: Pai Nosso,
0: escuta esta oração. Ave Maria, segura minha mão. Pai Nosso que estás no céu,
2: Ave Maria,
0: cheia de graça, quando eu não souber mais orar, que estas palavras falem por mim. Amém. Amém.
3: 18 horas.
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5: O anjo do Senhor anunciou a Maria, e ela concebeu do Espírito Santo. Ave Maria, cheia de graça, o Senhor é convosco. Bendita sois vós entre as mulheres, e bendito é o fruto do vosso ventre, Jesus. Santa Maria, Mãe de Deus, rogai por nós, pecadores, agora e na hora de nossa morte. Amém. Rogai por nós, Santa Mãe de Deus, para que sejamos dignos das promessas de Cristo. Oremos. Infundi, Senhor, como vos pedimos, a vossa graça em nossas almas, para que nós, que pela anunciação do anjo, vimos ao conhecimento da encarnação de Jesus Cristo, vosso Filho, por sua paixão e morte, sejamos conduzidos à glória da ressurreição, pelo mesmo Cristo, Senhor nosso. Amém.
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3: 18 horas e 4 minutos.
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0: 18h05.
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0: A razão onde você cresceu e as dificuldades que você enfrentou fazem parte da sua história. Há ensinamentos que nenhuma conquista pode substituir. Tratar as pessoas com respeito, cumprir a palavra e agradecer por uma ajuda recebida. Preservar as suas origens também não significa ficar preso ao passado. Você pode mudar de cidade, de profissão e de opinião. Você pode aprender maneiras melhores de viver e deixar para trás aquilo que machuca. E ainda assim, você pode carregar consigo o carinho, a honestidade e os valores que fizeram bem a você. Quando você chegar onde você deseja, encontre tempo para uma visita, para uma ligação, um abraço. Pergunte como estão aqueles que acompanharam seus primeiros passos. A correria não precisa apagar os vínculos. Vá longe, seja o que queira ser. E por onde passar, permita que as suas atitudes revelem a pessoa que você se tornou e o bem que você trouxe de suas origens. 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

uma atrás da outra, menos intervalos, mais música boa, muita informação do Brasil e do mundo, muitos alôs também. Vai mandando seu WhatsApp aí pra gente. Aqui você fica muito bem informado e ouvindo a melhor programação musical. E a música não para. Vamos lá.

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4: Rayane Rafaela.

0: bom que você está acompanhando a gente. Como é bom saber que você está aí. Vamos mandando alôzinho, vamos registrando as participações. A Luana está junto com a gente, o Joel Ramos também, o Jean, a Lana, grande beijo para você, o Fábio. Alô, César, aquele abraço. E a Ana Salete também está acompanhando aí o nosso programa. Obrigado, viu?
1: Bacana essa sequência, não é não? Gente, depois do intervalo eu volto com mais música para você, tá? Dá um tempinho aí que eu já volto.
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1: 18 horas e 19 minutos.
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0: 18h22.
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0: Pois é, os resultados dessas eleições, desde domingo, destacaram a força de uma geração de políticos, né? Segundo as informações aqui, 3 deputados federais mais votados do país têm entre 28 e 33 anos e construíram parte da sua popularidade nas redes sociais, né? O Nicolas Ferreira, por exemplo, do estado de Minas Gerais, recebeu mais de 3 milhões e 100 mil votos. Lucas Pavanato, de São Paulo, também ultrapassou os 3 milhões. Erika Hilton, igualmente de São Paulo, conquistou cerca de 1 milhão e 600 mil votos. No estado de Minas Gerais, outro destaque apresentado pela reportagem é Ana Elisa, de 21 anos, eleita deputada federal com mais de 524 mil votos. O portal aponta a presença constante na internet como um dos fatores que ajudam a explicar essas votações. Vídeos, publicações e transmissões permitem aos candidatos manter contato com o público durante o ano todo, né? Mas a própria reportagem lembra também ter muitos seguidores não garante uma vitória. O peso das redes sociais no resultado das urnas ainda precisa ser estudado. Eu acho balela. Obviamente que os resultados das urnas foram com a frequência deles em suas redes sociais. É óbvio. Olha, você pode continuar participando aí, mandando seu WhatsApp para nossa programação. O número é 33997096596. Essa é a Rádio Oriente FM. Manda aí o seu WhatsApp pra gente. Vai lá.
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0: Respira fundo aí. Curte o que vem agora, porque é só música boa.

dia maravilhoso e que dia sensacional, porque você está aí acompanhando a nossa programação. Nosso muito obrigado pela sua audiência. É muito bom saber que tem assim, ó, um monte de gente ouvindo a gente por toda a cidade. Obrigado pelo carinho, muito obrigado pela sua sintonia. Vamos nessa, a música não para. Alô!

0: Sensacional, só música boa pra você aqui na Oriente FM 98,3. Vamos mandando alôzinhos pras cidades que acompanham aí a nossa programação. Alô, você de Pedra Azul, Divisa Alegre. Obrigado pelo carinho, obrigado pela sintonia. Águas Vermelhas também aí na sintonia da Oriente.
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0: Matheus,
1: irmãos, Cleber
0: e vamos lá, né? Vamos seguindo aí a nossa programação, mandando alôzinhos pra quem tá acompanhando a gente. Alô, Anderson, aquele abraço pra você. Zuca também, o Peterson, o Jean, o Jonathan e o Luiz Henrique também tá acompanhando a gente aí. Obrigado pelo carinho.
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5: A Oriente FM informa a hora certa.
6: Oriente FM.
0: 18:35.
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1: Oriente. 18 horas e 39 minutos.
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0: Quem sonha em acompanhar a uma Copa do Mundo de perto pode ter oportunidade especial, em uma oportunidade única. Segundo as informações aqui, a FIFA está buscando mais de 6 mil voluntários para poder ajudar na organização da Copa do Mundo Feminina de 2027, que será realizado aqui no Brasil. As inscrições terminam na quarta-feira, dia 7, amanhã. As oportunidades estão distribuídas pelas 8 cidades sede: Belo Horizonte, Brasília, Fortaleza, Porto Alegre, Recife, Rio de Janeiro, Salvador e, claro, São Paulo. Para participar é preciso ter menos de 18 anos no momento da inscrição, conhecer português ou inglês e ter disponibilidade durante os meses de junho e julho de 2027. Não é necessário ter experiência anterior, tá? Os selecionados, eles poderão atuar em áreas como atendimento ao público, transporte, tecnologia, credenciamento e apoio às equipes. Também haverá atividades em aeroportos, hotéis e centros de treinamento. O trabalho, ele é voluntário, não tem pagamento de salário. As inscrições, elas são feitas na plataforma oficial de voluntários da FIFA. O torneio vai acontecer de 24 de junho a 25 de julho de 2027. 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
0: E vamos lá, se prepara aí, porque tem muito mais sucesso chegando.
2: Felipe Rodrigo, sejam bem-vindos.
3: Que sentimento, rapaz.
2: A honra é nossa.
3: Que moda também.

sensacional, tá vendo aí, né? Só musicão pra quem tá acompanhando a nossa programação nesse dia maravilhoso. Continue participando da nossa programação, porque daqui a pouquinho eu vou mandar aquele alô sensacional pra você. Vamos lá, a música continua.

0: essa moça é pra casar, São Paulo.
1: Essa é pra casar, viu?
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0: geral que você está aí acompanhando o nosso programa. A gente fica muito agradecido pela sua audiência. Vai pedindo o seu som, mandando seu alô. Agora é hora de mandar beijinhos e beijinhos e beijinhos para minha amiga Luluzinha Pires. A Michirlânia também está na sintonia. Obrigado pelo carinho. O Zé Bernardo também está acompanhando a gente aí. Valeu. A Marinalva Santos, o Silvio e a Geriane também está acompanhando o nosso programa. Um grande abraço.
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3: Olá, boa noite.
2: Boa noite para você que nos acompanha em todo o país.
3: Terça-feira, 6 de outubro de 2026.
2: Vamos aos destaques do dia.
3: Sites e aplicativos de apostas online estão oficialmente proibidos no Brasil a partir de hoje.
2: Empresas de bets têm até amanhã para enviar relatório com saldos finais de apostadores.
3: E mais de 26 milhões de usuários não fizeram resgate voluntário dos valores disponíveis. Nazi Brum.
4: Segundo a Secretaria de Prêmios e Apostas do Ministério da Fazenda, ainda restam R$1,325 bilhão na carteira das bets.
2: Alerta climático.
3: Novo boletim sobre o El Niño aponta risco de eventos extremos e altas temperaturas em boa parte do Brasil entre outubro e o início de 2027.
2: Plataforma digital reúne alertas meteorológicos e orientações para produtores rurais durante o fenômeno. Cleide Lopes.
5: Essas ações têm como foco fortalecer a gestão integrada e prevenir cenários e reduzir riscos.
3: Educação profissional e tecnológica.
2: Modelo de ensino completa 117 anos com oferta de qualificação técnica e ingresso no mercado de trabalho. Gabriela Noronha.
6: Hoje são mais de 3 milhões de matrículas na educação profissional técnica de nível médio, segundo o Censo Escolar da Educação Básica.
3: Hoje, na apresentação da Voz do Brasil, eu, Mariana Jungmann e Luciano Seixas.
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3: Quem ainda tem dinheiro nas plataformas de apostas online, as chamadas bets, vai receber os valores diretamente na conta bancária nos próximos dias.
2: A Secretaria de Prêmios e Apostas do Ministério da Fazenda divulgou um novo cronograma para a devolução.
3: De acordo com a pasta, um total de R$1,3 bilhão ainda não foram resgatados pelos usuários.
4: Foi encerrado ontem, segunda-feira, o prazo para o resgate voluntário dos valores disponíveis nas plataformas de apostas, as bets. Mas, segundo a Secretaria de Prêmios e Apostas do Ministério da Fazenda, ainda restam R$1,325 bilhão na carteira das bets, que devem ser devolvidos aos apostadores. A retirada vale para as empresas que tiveram a autorização de funcionamento no país. Segundo a secretaria, um dos fatos para a demora na retirada é a quantidade de contas com valores reduzidos. Pelo menos 86 milhões de contas possuem saldos de até 99 centavos, totalizando mais de R$15 milhões. Agora, as empresas têm até amanhã, dia 7, para informar as instituições financeiras os saldos de cada apostador. De acordo com o ministro da Fazenda, Dario Durigan, o dinheiro deve estar disponível nas contas entre os dias 9 e 14 de outubro.
7: As bets vão ter que informar para os bancos qual é o saldo no seu CPF que ficou lá sobrando. E os bancos, no dia 9 a 14 de outubro, vão devolver o seu dinheiro. Caso tenha qualquer problema, a Caixa vai receber o recurso e intermediar a devolução do seu dinheiro. Não confie em sites, em links que te mandarem, que facilitem a devolução do seu dinheiro.
4: O fim das atividades das bets no país foi determinado por uma medida provisória. Só no dia de hoje, 1.500 sites de plataformas de apostas foram derrubados. Com isso, a partir desta terça-feira, os sites de aplicativos das plataformas deverão ficar indisponíveis. Reportagem Nazi Brum.
2: E para fortalecer as ações de combate à oferta de apostas de cota fixa no país, o Ministério da Justiça e Segurança criou novas estruturas no âmbito da Secretaria Nacional do Consumidor, a Senacom.
3: O Departamento de Fiscalização e Prevenção de Danos ao Consumidor vai atuar na prevenção e repressão das apostas ilegais e também na manipulação de resultados esportivos.
2: Já a Secretaria Nacional de Direitos Digitais vai acompanhar sistemas e políticas adotados pelas plataformas, analisar relatórios de transparência e notificar provedores e aplicativos que violem a medida provisória.
3: Pagar a mesma conta duas vezes por engano ou ter dor de cabeça com golpes e fraudes são alguns dos problemas enfrentados pelos usuários do Pix.
2: Para evitar situações como essas, o Banco Central aprovou novas regras para reforçar as operações financeiras no país.
3: Além de novas medidas de segurança, trabalhadores poderão utilizar o Pix automático em contas salários para pagamentos recorrentes.
8: O Banco Central aprovou novas regras para aperfeiçoar o Pix, ampliar suas funcionalidades e reforçar a segurança do sistema. As mudanças incluem novidades no Pix automático, regras específicas para cobranças híbridas e novos procedimentos contra fraudes. A partir de 1º de julho de 2027, o Pix automático poderá ser usado em contas salários para pagamentos recorrentes autorizados pelo cliente. A medida amplia as possibilidades de uso da ferramenta, mantendo as restrições já existentes para recebimento e outras operações nessas contas. Outra novidade envolve a cobrança híbrida, que reúne boleto e QR Code do Pix no mesmo documento. Para evitar pagamentos em duplicidade, a nova regra determina o cancelamento automático de um dos instrumentos assim que o outro for pago. Em caso de falhas, o regulamento define responsabilidades das instituições que devem comunicar ao usuário quando houver registro de suspeita de fraude, informar a data da marcação e permitir a revisão da medida. Se a suspeita não for confirmada, o registro deve ser cancelado. Claudimário Carvalho, para a Voz do Brasil.
2: A balança comercial brasileira registrou superávit de 7 bilhões 740 milhões de dólares em setembro, uma alta de 146% em relação ao mesmo período do ano passado.
3: Isso significa que o Brasil vendeu mais mercadorias e serviços para outros países do que comprou, resultando em um saldo positivo para a economia do país.
2: Os dados foram divulgados hoje pela Secretaria de Comércio Exterior do Ministério do Desenvolvimento, Indústria, Comércio e Serviços.
3: Os destaques nas vendas foram para o petróleo bruto, minério

0: que ajudem na autonomia de pessoas com deficiência. Isadora Nascimento, secretária nacional dos Direitos da Pessoa com Deficiência do Ministério dos Direitos Humanos e Cidadania, lista os itens mais procurados para financiamento.
1: Aparelhos para audição, amplificação sonora, cama hospitalar e também cadeira de rodas, que podem ser elétricas.
0: Entre os demais itens financiáveis estão órteses, próteses e dispositivos de acessibilidade para computadores. A linha também contempla o financiamento de adaptações em imóveis residenciais para acessibilidade. Tanto o Banco do Brasil quanto a Caixa Econômica oferecem a linha de crédito. Sérgio Fernandes de Carvalho Júnior, porta-voz do Banco do Brasil, detalha as condições oferecidas pelo banco.
2: O crédito é destinado a pessoas com renda mensal de até 10 salários mínimos. Os valores financiados podem variar entre R$ 70 e R$ 30 mil reais, e podem financiar até 100% do valor do produto ou do serviço adquirido. O prazo para pagamento é de até 60 meses. A taxa de juros é de 6% ao ano para quem possui renda de até 5 salários mínimos e de 7,5% ao ano para quem possui renda acima de 5 e até 10 salários mínimos.
0: A concessão do financiamento depende da análise de crédito e dos requisitos de cada banco. Por isso, o interessado deve consultar a instituição financeira antes da contratação para verificar valores disponíveis, taxas, prazos e documentação necessária. Reportagem Luana Karen.
3: Uma plataforma digital reúne informações de voluntários da Força Nacional do SUS, que atuam em desastres e emergências de saúde pública.
4: É o Sou Força, que já conta com 3 mil profissionais cadastrados.
3: Os profissionais podem ajudar em cenários de desastres naturais, epidemias e até mesmo para conter os impactos do fenômeno El Niño.
5: O sistema foi criado para organizar a força de trabalho e a mobilização de profissionais voluntários que desejam atuar em desastres e emergências de saúde pública por meio da Força Nacional do SUS. Na plataforma digital Sou Força, estão reunidas informações sobre formação, competências, experiências e disponibilidade de cada profissional cadastrado. Rodrigo Stabile, diretor da Força Nacional do SUS, exemplifica como esses dados são usados na prática.
6: Aconteceu um deslizamento de terra numa tal região. Então eu sei que eu vou precisar de profissionais da logística, profissionais da enfermagem e de medicina. Eu tenho capacidade agora de acionar o voluntário, saber se ele está disponível para aquela missão.
5: O sistema Sou Força, criado em parceria com a Universidade de Brasília, conta com cerca de 3 mil profissionais voluntários cadastrados atualmente. Para Jonas Brandt, epidemiologista e professor do Departamento de Saúde Coletiva da UNB, a ferramenta vai ser uma ajuda importante no enfrentamento dos efeitos de fenômenos climáticos como o El Niño.
7: Cada vez mais, a gente tem aumentado essa frequência dos eventos extremos, as mudanças climáticas. O Brasil é um país que tem perspectivas de ser muito afetado pelo El Niño, seja na região norte do Brasil por causa da seca, seja na região sul do Brasil por causa das chuvas. Ter essa lista organizada é muito importante para que a gente possa dar conta dessa resposta esse ano.
5: Quem deseja se voluntariar pode acessar o sistema diretamente pelo site plataforma-fnsus.saude.gov.br. Reportagem Luciana Colares de Holanda.
4: Calor acima do normal, risco de incêndios florestais e mudanças extremas no volume de chuvas.
3: Outubro chegou e os brasileiros vão continuar sentindo os impactos do El Niño em diferentes regiões do país.
4: A previsão dos Centros Nacionais de Monitoramento indica que o fenômeno tem mais de 95% de chance de atingir intensidade muito forte entre outubro e dezembro, com efeitos que devem se prolongar até o início do ano que vem.
8: O Instituto Nacional de Pesquisas Espaciais, INPE, e o Centro Nacional de Monitoramento e Alertas de Desastres Naturais, CEMADEM, alertam para os efeitos do El Niño em todo o país. A quarta edição do painel El Niño 2026-2027 atualiza o cenário do fenômeno climático no Brasil. Entre outubro e dezembro, há probabilidade superior a 95% de que o El Niño alcance intensidade muito

0: forte. Os estudos indicam que o fenômeno deve permanecer pelo menos até o início de 2027. A previsão indica probabilidade de chuva acima da média na região sul, em parte do sudeste e no leste do nordeste. Já em grande parte do norte e em áreas do nordeste e centro-oeste, a tendência é de volumes abaixo da média. As temperaturas devem permanecer acima do normal em quase todo o país. Na agricultura, a menor disponibilidade de água no solo no centro-norte pode interferir na germinação e no estabelecimento da soja da safra 2026-2027, além de afetar pastagens e a oferta de água para os rebanhos. No sul, a maior disponibilidade hídrica favorece o milho de primeira safra, mas o excesso de umidade pode aumentar a ocorrência de doenças no trigo e dificultar a semeadura da soja e do arroz irrigado.
1: Ainda falando de El Niño, para garantir uma boa safra, um dos pontos que o produtor rural deve observar é a previsão do tempo.
2: Com essa informação, é possível definir a melhor época para plantar, reduzindo o risco de perda.
1: E com previsão de intensidade do fenômeno climático, os dados sobre temperatura e clima passam a ser ainda mais importantes.
2: Agora, o agricultor pode contar com mais uma ferramenta, uma página oficial com informações e orientações sobre o El Niño e seus possíveis impactos na agricultura e na pecuária brasileira.
3: Excesso de chuvas ou longos períodos de seca. O fenômeno El Niño deve trazer grandes desafios para a agricultura nos próximos meses. Por isso, o Ministério da Agricultura e Pecuária, em conjunto com o IMET, Instituto Nacional de Meteorologia, criou um site com o objetivo de oferecer prevenção e mitigação para os agricultores. A página traz, por exemplo, informações como clima, seguro rural, zoneamento agrícola de risco climático, assistência técnica e formas de crédito rural. Também estão disponíveis avisos meteorológicos de eventos severos, previsão do tempo para capitais brasileiras e informações técnicas voltadas à agricultura, incluindo tecnologias de ponta desenvolvidas pela empresa brasileira de pesquisa agropecuária, a Embrapa. Essas ações têm como foco fortalecer a gestão integrada dos riscos climáticos, combinando prevenção, boas práticas de manejo, assistência técnica e instrumentos de proteção ao produtor, como o seguro rural. A ideia é prevenir cenários e reduzir riscos. A página na internet pode ser acessada pelo Ministério da Agricultura no endereço gov.br/agricultura. Cleide Lopes, para a Voz do Brasil.
1: Organizações e moradores de 44 cidades da Bahia e de Pernambuco já podem apresentar projetos destinados a ações de recuperação ambiental.
2: A chamada pública do Banco Nacional de Desenvolvimento Econômico e Social, o BNDES, é voltada para a restauração da vegetação e dos recursos hídricos no entorno das usinas de Sobradinho e Itaparica, no Rio São Francisco.
4: Estão abertas as inscrições para o edital Águas do São Francisco, que vai apoiar ações de restauração ecológica da vegetação nativa e revitalização dos recursos hídricos nas áreas de influência dos reservatórios das usinas hidrelétricas de Sobradinho e de Itaparica, na região entre os estados da Bahia e de Pernambuco. A região de abrangência do edital contempla 25 municípios na área do reservatório da usina de Sobradinho e 19 municípios na área do reservatório da usina de Itaparica. O edital é fruto de uma parceria entre o BNDES, Banco Nacional de Desenvolvimento Econômico e Social, e a conta do Programa de Revitalização dos Recursos Hídricos das Bacias Hidrográficas do Rio São Francisco e do Rio Parnaíba. A gerente do Departamento de Meio Ambiente do BNDES, Vera Guedes, detalha os objetivos da seleção.
5: Serão ao todo 20 milhões de reais para apoiar ações de recuperação da vegetação. além de projetos que contribuam para melhorar a quantidade e a qualidade da água, conservar a biodiversidade, mitigar as mudanças climáticas e ampliar a oferta de serviços ecossistêmicos.
4: As inscrições para o edital Águas do São Francisco vão até o dia 2 de dezembro. Você pode obter mais informações no site chamadas.fumbio.org.br. Reportagem André de Barros Lima.
1: Estudantes de instituições federais têm até o dia 14 de novembro para se inscrever no exame de proficiência em língua inglesa.
2: As inscrições podem ser realizadas através do portal epli.ifsp.edu.br.
1: A iniciativa é um exemplo das possibilidades de formação e qualificação oferecidas pelas instituições, que hoje reúnem 755 unidades em todo o país.
2: E nesse mês, a educação profissional e tecnológica completou 117 anos de história no Brasil.
1: Ao longo desse período, ampliou a oferta de cursos técnicos, de graduação e outras oportunidades de formação para milhões de brasileiros.
2: Saiba mais na reportagem de Gabriela Noronha.
6: A técnica de segurança do trabalho, Patrícia Colasso, hoje atua em uma importante empresa de engenharia. Paranaense do município de Araucária, ela conta que a formação no Instituto Federal do Estado foi fundamental para a sua trajetória.
7: Eu trabalhava como operadora de máquinas, aí eu quis um crescimento profissional mais avançado. E hoje em dia eu sou formada, eu já faço uma outra graduação, mas tudo se deu início devido a essa formação em segurança do trabalho.
6: O diploma do Instituto Federal também é a aposta de Franciele Pereira para um futuro melhor. No campus estrutural em Brasília, ela é estudante do curso técnico integrado em meio ambiente e participa de pesquisas, ações de extensão e projetos que relacionam o conhecimento aprendido em sala de aula aos desafios da comunidade.
8: Minha mãe falou que queria muito que eu entrasse no Instituto Federal de Brasília e, cara, representa muita coisa no meu futuro, não só pelos trabalhos que eu desenvolvo aqui e por esse negócio de você apresentar muitos projetos.
6: Os institutos federais são entidades especializadas na educação profissional e tecnológica, oferecendo também educação básica e superior. Atualmente, a rede federal conta com 755 unidades entre camp e polos de inovação. Para Marcelo Brega Gagnoli, secretário de Educação Profissional e Tecnológica do Ministério da Educação, o diferencial desta modalidade de ensino é o compromisso com o desenvolvimento social e econômico da região.
9: Aquelas matérias que muitas vezes ele não tem uma associação dentro de sala de aula, ela sempre vai estar vinculada a alguma questão prática de resolução com arranjo produtivo, com arranjo social.
6: Embora os institutos federais tenham sido criados em 2008, a educação profissional e tecnológica faz parte da história do Brasil há 117 anos. Uma caminhada que começou oficialmente em 1909. Naquela época, o objetivo era oferecer um ofício aos jovens das classes menos favorecidas. Hoje, são mais de 3 milhões de matrículas na educação profissional técnica de nível médio, segundo o Censo Escolar da Educação Básica, e cerca de 2 milhões de estudantes em cursos tecnológicos de graduação, conforme o Censo da Educação Superior. Para a presidente da Associação Quilombola de Faceira de Chapada do Norte, em Minas Gerais, Ana Maria Pereira, contar com um campus da EPT Quilombola representa uma oportunidade de acesso à formação profissional para indígenas e quilombolas da região.
10: O Campus Quilombo ele vem para nos fortalecer, para garantir para que nossa juventude permaneça em nossos territórios.
6: O acesso à educação profissional e tecnológica varia conforme a instituição, o curso e o nível de ensino. Na rede federal, as regras de ingresso são definidas por cada instituição e divulgadas em edital. Nos cursos de graduação, a seleção pode ser feita pela própria instituição ou pelo SISU, conforme as regras de cada curso. Reportagem Gabriela Noronha.
2: Então, para quem quiser fazer o exame de proficiência em língua inglesa, eu vou repetir o portal onde as inscrições podem ser feitas. epli.ifsp.edu.br.
11: Dicas do Enem.
12: Meu nome é Ana Beatriz Silva e minha dúvida é: como controlar o tempo durante a prova?
11: Quem responde a Ana Beatriz é o professor Tiago Diana. Ele aproveita para dar dicas sobre os principais temas da prova de história. Vale a pena conferir.
13: Fala pessoal, dica importantíssima para você que vai fazer a prova do Enem. E eu vou dividir a minha fala aqui em dois momentos diferentes. O primeiro é sobre a organização da prova e a sua estratégia. São duas provas longas e você aproveitar bem o seu tempo vai ser um grande diferencial competitivo. São 3 minutos por questão. Investe muito no tempo de qualidade, leitura e interpretação da prova. Agora, nos temas de história, que é sempre muito recorrente, tem uma aposta grande na recorrência do tema Brasil-Colônia e principalmente os aspectos da escravidão. Toda vez que você pensar em aspectos de trabalho, economia, cidadania, direito, esses temas estarão presentes na prova e farão você acumular muitos pontos. Em história geral, a pegada história contemporânea, tentando se aproximar dos tempos mais atuais, é muito forte. Você tem uma grande prova e aproveite muito todo o seu estudo e toda a sua dedicação.
11: É isso aí. 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
1: Estudantes indígenas ganharam mais tempo para reunir a documentação e garantir a participação no Programa de Desenvolvimento Acadêmico Indígena.
2: O prazo de inscrições para a seleção, que terminaria no dia 1º de outubro, foi prorrogado e agora segue aberto até o dia 26.
1: Com a alteração, o calendário do processo seletivo precisou ser ajustado e tem novas datas.
14: Candidatos interessados em participar do Programa de Desenvolvimento Acadêmico Indígena, o PEDAI, tem até 26 de outubro para se inscrever na seleção. O prazo inicial, previsto para 1º de outubro, foi ampliado pela Coordenação de Aperfeiçoamento de Pessoal de Nível Superior, a CAPES, autarquia vinculada ao Ministério da Educação. As candidaturas poderão ser enviadas até 26 de outubro, no horário de Brasília, exclusivamente pelo sistema eletrônico de inscrição da CAPES. Com a mudança no prazo, todo o cronograma foi reajustado. Agora, a análise documental está prevista para o período de 27 de outubro a 5 de novembro. O resultado será divulgado em 6 de novembro, com prazo para recursos entre 9 e 11 de novembro. A matrícula e o início das atividades seguem previstos para o primeiro ou segundo semestre de 2027. Para mais informações, acesse o portal gov.br/mec. Locução, Thalita Albuquerque.
2: Essas foram as notícias do governo federal.
1: Uma realização da Secretaria de Comunicação Social da Presidência da República.
2: Com produção da empresa Brasil de Comunicação.
1: Fique agora com as notícias do Poder Judiciário e do Congresso Nacional. Boa noite.
2: Uma boa noite, até amanhã.
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17: CNJ e Bacen propõem novas regras e limites para negociação de precatórios.
18: Justiça Eleitoral convida eleitores para contar como foi a experiência nas eleições 2026.
17: STJ anula júri e autoriza que peritos sejam ouvidos em caso sobre sobre morte de bebê após parto.
18: Boa noite, eu sou Marcela Luiz.
17: E eu sou Walter Lima.
18: O presidente do Supremo Tribunal Federal e do Conselho Nacional de Justiça, ministro Edson Fachin, e o presidente do Banco Central, Gabriel Galípolo, receberam nesta terça-feira uma nota técnica com novas regras e limites para a negociação de precatórios.
17: O evento ocorreu na sede do STF em Brasília. A nota foi entregue pelo Grupo Executivo Interinstitucional criado pelo CNJ, o Banco Central e pela Advocacia Geral da União. Na ocasião, Fachin destacou que a nota técnica é fruto de um trabalho conjunto das instituições para dar uma resposta firme, mas cuidadosa à realidade do mercado.
19: É dessa matéria complexa, sensível e de impacto prático que nós hoje aqui estamos a cuidar. Como sabemos, a cessão de crédito e precatório é um instituto constitucionalmente admitido e garantido. Por isso, o desafio é exatamente esse, o de garantir que essa circulação ocorra com informação adequada, rastreabilidade, transparência, proteção do cedente, respeito à ordem constitucional de pagamento e o controle pelo tribunal competente. Por isso, Regular não é impedir que o crédito circule, é assegurar que ele circule com segurança. E é justamente esse chamado que a nota técnica procura aqui atender.
18: Segundo Fachin, a nota técnica será submetida à análise do plenário do CNJ e da instância competente do Banco Central.
17: O presidente do Supremo ressaltou ainda que o normativo deverá ser apreciado e aprovado ainda neste mês de outubro.
18: Justiça Eleitoral convida eleitores para contar como foi a experiência nas eleições 2026.
17: A enquete anônima está disponível no site do Tribunal Superior Eleitoral até 31 de outubro. Mariana Fabre.
20: O objetivo é entender como foi a experiência de quem participou das eleições e o que pode ser melhorado nas próximas. Além de uma avaliação geral, o eleitor ou a eleitora pode compartilhar sua experiência sobre o acesso à informação, o deslocamento para a sessão eleitoral e sobre a própria votação. A participação é voluntária, feita pela internet, no site tse.jus.br, e leva cerca de 3 minutos.
18: STJ anula júri em que médico e enfermeira são acusados por morte de bebê após parto domiciliar.
17: Segundo os ministros, a defesa foi prejudicada ao não obter autorização para que 2 peritos fossem ouvidos. Fátima Uchoa.
21: O Tribunal de Justiça do Rio Grande do Sul negou o pedido de oitiva dos peritos por avaliar que a defesa perdeu o prazo para indicar os assistentes técnicos a serem ouvidos, mas o STJ anulou o júri, considerando que as particularidades do caso e a necessidade de compreensão da atuação médica são suficientes para autorizar a oitiva dos peritos em novo júri e que a perda de prazo não pode prevalecer sobre o princípio da plenitude da defesa. O relator foi o ministro Reinaldo Soares da Fonseca.
18: A Justiça do Trabalho manteve uma indenização de R$3.000 a um empregado agredido pelo supervisor.
17: O caso aconteceu em Ituiutaba, Minas Gerais, mas o trabalhador também contribuiu para o conflito. Simone Moura.
22: O empregado fotografava o supervisor sem autorização e publicava as imagens com comentários depreciativos no grupo de WhatsApp da empresa. Em uma dessas situações, ele foi agredido pelo chefe. Para a justiça, a agressão não se justifica, mesmo com provocação. Mas a conduta do trabalhador também foi considerada na fixação da indenização no valor de R$3.000.
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18: Uma boa noite.
17: E até amanhã.
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1: Eu sou Paula Groba.
2: E eu sou Humberto Pinheiro.
1: E estes são os destaques de hoje do Jornal do Senado, que começa agora.
2: Senadores iniciam sessões de discussão da PEC que acaba com a escala de 6 dias de trabalho e 1 de folga.
1: Projeto no Senado prevê inclusão de artesãos de baixa renda na Previdência Social.
2: Senado discute medidas para enfrentar impactos de Super El Niño.
1: Boa noite.
2: Boa noite.
1: Mais dias de descanso e menos dias de trabalho. O Senado começou a discutir o fim da escala 6x1. A proposta pode mudar a rotina de milhões de trabalhadores.
2: Segundo o presidente do Senado, o texto pode ser votado em primeiro turno já na próxima semana, após 5 sessões de discussão. Repórter Alexandre Campos.
3: O Senado fez nesta terça-feira a primeira de 5 sessões de discussão da proposta de emenda à Constituição, que acaba com a chamada escala 6x1, antes da votação da matéria em primeiro turno. Na prática, a PEC prevê que a jornada de trabalho passará de 44 para 40 horas semanais, sem redução de salário e com direito a 2 dias de folga, sendo um deles preferencialmente aos domingos. Essas regras não valerão para os servidores públicos, mas alcançarão os terceirizados de órgãos públicos. Também não serão aplicáveis para os trabalhadores da iniciativa privada que tiverem diploma de curso superior e que receberem um salário maior que 2,5 vezes o teto da Previdência Social, salvo se o empregador, por vontade própria, decidir o contrário. A diminuição será gradual. Se aprovada a proposta, 2 meses depois de sua promulgação, o tempo de trabalho por semana passará de 44 para 42 horas. 1 ano depois da implementação dessa primeira etapa, vai diminuir para 40 horas. Sem se manifestar sobre o mérito da PEC, a senadora Damaris Alves, do Republicanos do Distrito Federal, defendeu que o início da discussão da proposta em plenário deveria ocorrer depois do segundo turno das eleições.
4: É uma matéria delicada, uma matéria que diz respeito a inúmeros segmentos e a matéria de mais interesse do trabalhador. Como é que você pega uma coisa que vai mexer com milhões de vidas e você coloca no período eleitoral? Eu acho que essa discussão, pé no chão, tinha que ser pós-eleição. É diz respeito à vida do trabalhador.
3: Mas o senador Paulo Paim, do PT do Rio Grande do Sul, afirmou que a redução da jornada de trabalho é uma pauta antiga no país. Ele lembrou que o ex-presidente Getúlio Vargas, diante da falta de limite, fixou a jornada em 48 horas semanais.
5: Depois, na Constituinte, nós conseguimos reduzir de 48 para 44. De lá para cá, eu apresentei acho que uma meia dúzia de PEC. Realizamos dezenas de audiências públicas e aqui no plenário também 2, 3 sessões temáticas. Para mim, as eleições devem acontecer sim, sempre. No Brasil acontece 2 em 2 anos, que é os prefeitos e depois governadores e o Congresso, né? E a presidência da República. Então, cada vez que tiver uma discussão de uma campanha eleitoral, não se vota mais nada. É totalmente absurdo.
1: O presidente do Senado, Davi Alcolumbre, afirmou que vai cumprir todas as etapas previstas para a análise da proposta que acaba com a escala 6x1. Segundo ele, a PEC passará por 5 sessões de discussão antes de uma eventual votação em primeiro turno. Se for aprovada, serão necessárias mais 3 sessões de discussão antes da votação em segundo turno.
2: Alcolumbre também destacou que cumpriu o compromisso de levar a proposta ao plenário e afirmou que, no momento da votação, cada senador e senadora terá liberdade para decidir sobre a redução da jornada de trabalho dos quase 40 milhões de brasileiros que, segundo ele, atualmente trabalham na escala 6x1.
6: Qual é o meu desejo? É cumprir integralmente o rito constitucional, sem atropelos, sem acelerar nada, para na semana que vem termos sessões terça, quarta e quinta, e se caso todos nós pudermos concluir as 5 sessões de debate na semana que vem, do ponto de vista regimental, colocar para sua deliberação em primeiro turno.
1: Quem vive do artesanato poderá ter direito à proteção da Previdência Social.
2: Um projeto em análise no Senado prevê que artesãos de baixa renda sejam reconhecidos como segurados especiais, com acesso a benefícios previdenciários. Repórter Marcela Cunha.
7: O projeto da senadora Lurdinha Pereira, do PSB do Maranhão, inclui entre os segurados especiais da Previdência o artesão que trabalha em regime de economia familiar. O segurado especial é uma categoria da Previdência que reúne trabalhadores que vivem da própria atividade e tem regras específicas de contribuição. Para ser enquadrado nessa categoria, é preciso ter o artesanato como profissão habitual ou principal meio de vida. Além disso, a renda obtida com a atividade não poderá ultrapassar um salário mínimo. A regra valerá tanto para quem vive no campo quanto nas cidades. A senadora Zenaide Maia, do PSD do Rio Grande do Norte, destaca que, para muitas famílias, o artesanato também representa fonte de renda e sustento.
8: O artesanato não é só beleza, ele é cultura, é renda, é dignidade e é desenvolvimento para muitas comunidades.
7: A condição de artesão deverá ser comprovada de acordo com a Política Nacional do Artesão.
1: Chuvas intensas, secas, enchentes e ondas de calor podem se tornar mais frequentes e intensas com a previsão de um super El Niño.
2: O fenômeno acende o alerta para os impactos no Brasil e o Senado já discute e aprova medidas para preparar o país e reduzir os prejuízos causados por eventos climáticos extremos. Repórter Patrícia Oliveira.
9: A previsão a partir de agora em outubro e para os próximos meses é de chuvas acima da média em partes da região sudeste do Brasil e principalmente no sul, com a possibilidade de ciclones. Enquanto outras regiões, como o Nordeste e a Amazônia, podem enfrentar períodos mais secos e maior risco de queimadas. Um projeto transformado em lei da senadora Tereza Cristina, do Progressistas de Mato Grosso do Sul, impede o bloqueio dos recursos do pagamento do seguro rural para proteger o produtor contra grandes perdas no campo. Outra proposta do senador astronauta Marcos Pontes, do PL de São Paulo, cria uma política nacional com um sistema de informações para prevenção e monitoramento dos riscos de desastres.
10: E isso é extremamente importante para que os nossos municípios fiquem mais preparados para enfrentar situações de emergências climáticas, e elas vão aparecer cada vez mais.
9: O projeto está pronto para votação na Comissão de Constituição e Justiça.
1: Respeitar a vontade do eleitor expressa nas urnas é fundamental para fortalecer a democracia. A avaliação é do presidente do Senado, Davi Alcolumbre, após o primeiro turno das eleições.
2: Ele pediu respeito ao resultado também no segundo turno, marcado para o dia 25 de outubro. Repórter Raíssa Abreu.
11: Ao chegar ao Senado nesta terça-feira para retomar as sessões plenárias, o presidente da Casa, Davi Alcolumbre, cobrou dos brasileiros respeito ao resultado das urnas no segundo turno.
12: Que o povo brasileiro possa, a partir deste segundo turno para presidente, nos estados que teremos segundo turno, fazer a escolha com a sua consciência livre de escolher o que é melhor para o Brasil. Como presidente do Congresso Nacional, eu tenho a convicção, primeiro, que todos nós precisamos respeitar o resultado das urnas. Isso é questão fundamental para o fortalecimento da democracia.
11: O segundo turno das eleições está marcado para 25 de outubro.
1: Já o senador Confúcio Moura, do MDB de Rondônia, defendeu uma atuação política sem radicalização e voltada à solução dos problemas concretos do país. Ele afirmou que o próximo Congresso deve priorizar medidas graduais e destacou a importância da educação, da pesquisa científica e da valorização de professores e pesquisadores.
2: Para Confúcio, governos de diferentes linhas políticas precisam concentrar esforços em fazer o básico bem feito. Ele destacou que é completamente injustificável adotar posturas contrárias ao avanço do conhecimento.
13: Não pode nenhum governo de direita, conservador ou esquerda, no mundo da tecnologia, do avanço da inteligência artificial, de tudo isso, a gente ser contra a pesquisa científica, contra o pesquisador brasileiro, contra o professor. Isso não justifica em nenhum partido do mundo.
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2: Edição de Paula Groba e trabalhos técnicos de Eliseu Caires. O Jornal do Senado fica por aqui. Acompanhe agora as notícias da Câmara dos Deputados. Boa noite.
1: Boa noite e até amanhã.
15: 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Câmara dos Deputados. Bancadas discutem pautas prioritárias para o período depois das eleições.
9: Homens brancos e com graduação são maioria entre os deputados eleitos.
15: Primeiro turno teve maior número de abstenções desde a redemocratização.
9: 23 deputados federais vão assumir outros cargos no próximo ano.
15: Boa noite. A partir de 2027, pelo menos 23 deputados que cumpriam o mandato parlamentar na Câmara nesta legislatura vão ocupar outros cargos, como informa o repórter Luiz Cláudio Canuto.
16: 23 deputados federais foram eleitos para outros cargos, como governador, senador e deputado estadual. 17 deputados federais foram eleitos para o Senado e 2 foram eleitos na chapa para o Senado, como suplentes de senador. Em nível estadual, o deputado Zuco, do PL do Rio Grande do Sul, foi eleito em primeiro turno governador do estado. Em Tocantins, o deputado Vicentinho Júnior, do PSDB, disputará o segundo turno contra a senadora professora Dorinha, do União. Segundo o cientista político Paulo Castro, a Câmara dos Deputados costuma ser o ponto de partida para uma carreira política em nível nacional. E é natural que deputados, após algum mandato, passem a disputar vagas no Senado, prefeituras ou governos de estado.
17: Então o eleitor percebe isso, ele sabe que essa atuação política aqui na Câmara dos Deputados também gera muito aprendizado político, consolida também as bases de atuação desses parlamentares nos seus municípios, principalmente depois que nós tivemos aí a possibilidade de flexibilizar, vamos dizer assim, a forma como eles disponibilizam, direcionam emendas parlamentares para os seus eleitores, e o eleitor valoriza essa experiência. Então é comum, porque dentro da política, né, quem tem mais exposição, quem tem mais presença, costuma sair à frente na eleição. Então, certamente um deputado federal que disputa outro cargo já tem esse recall.
16: 5 deputados federais foram eleitos para assembleias legislativas e 4 ficaram como suplentes nas chapas eleitas para os legislativos estaduais. Outros 31 deputados candidatos não foram eleitos. Da Rádio Câmara de Brasília, Luiz Cláudio Canuto.
15: Eleições.
9: O perfil dos deputados permaneceu quase inalterado em relação às legislaturas anteriores e a maior parte da Câmara segue sendo formada por homens brancos e com nível superior. Saiba mais detalhes sobre o perfil dos parlamentares eleitos na reportagem de Agui Pontes.
18: Com a contagem dos eleitos, a Câmara dos Deputados mantém perfil social majoritariamente branco, masculino e com idade média em torno de 49,9 anos. Segundo o cientista político da Universidade de Brasília, Murilo Mendes, o rosto da Câmara é muito próximo do que ela já vem tendo há muito tempo.
19: A Câmara dos Deputados manteve o mesmo perfil, muito parecido, o perfil social de outras legislaturas, majoritariamente formada por homens, brancos, de ensino superior, também de maior renda.
18: Segundo o último levantamento dos perfis dos deputados, dos 513 representantes na Câmara, 421 possuem ensino superior. Deputados do sexo masculino ocupam 404 cadeiras e 374 dos representantes são brancos. Esses mesmos fatores encontram pouca correspondência na população geral, segundo dados do IBGE. Enquanto deputados com ensino superior são 82,1%, esse mesmo perfil representa 21,4% da população. A população masculina corresponde a 48,5% do povo brasileiro. Já na Câmara, 78,8% dos eleitos são homens. E apesar de 72,9% dos deputados serem brancos, 10,2% dos brasileiros se autodeclaram da mesma forma. Representantes pretos e pardos somam 26,4%, em torno de um quarto da Câmara. Pessoas indígenas têm 3 representantes, um a menos se comparado à legislatura anterior. E pessoas amarelas de ascendência asiática têm 1 representante, 2 a menos do que antes da eleição, o deputado Kim Kataguiri, do Missão de São Paulo. Segundo o cientista político Murilo Mendes, apesar do perfil da Câmara se manter muito próximo ao que sempre foi, houve um aumento da presença feminina. Foram mais 19 cadeiras com as eleições de 2026, fazendo com que elas passassem de 17,7% das candidatas eleitas em 2022 para 21,2%.
19: Hoje as mulheres são vitrines eleitorais dos partidos, funcionam como puxadoras de votos em muitos estados. Então hoje o investimento em candidaturas femininas deixou de ser apenas para cumprir a nominata, para cumprir a cota de gênero. E hoje elas são cabeças de chapa da disputa proporcional.
18: No recorte de faixa etária, a média de 49,9 anos se mantém constante em comparação a outras magistraturas, mas apresenta diversidade de idades na casa. A maior fatia dos deputados, 31%, tem entre 40 e 49 anos. Cerca de 24% tem entre 50 e 59. 17,5% possui entre 60 e 69. Entre 21 e 34 anos, são 9,7%. E 70 anos ou mais, são 6%. Os deputados mais idosos, com 78 anos, são Magna Mofato, do PL de Goiás, e Luiz Carlos Busato, do União do Rio Grande do Sul. O mais jovem, com 21 anos, é Alvinho Lira, do PP de Alagoas. A composição da Câmara contou com uma maioria de deputados reeleitos. Aproximadamente 58% estão renovando o pleito. Da Rádio Câmara, de Brasília, Agui Pontes.
15: Na próxima legislatura, 29 deputados federais voltam a exercer o mandato na Câmara. É o maior número de ex-deputados que retornam à casa desde 2010. Confira os detalhes na reportagem de Antônio Vital.
20: Dos 513 deputados federais eleitos este ano, 29 já tinham exercido o mandato antes e estavam fora da Câmara. Esse número representa menos de 6% do total, mas inclui ex-parlamentares conhecidos em seus estados, como o ex-presidente da Câmara João Paulo Cunha, do PT de São Paulo, e o ex-líder do governo Bolsonaro na casa, Major Vitor Hugo, do PL de Goiás. Dos ex-deputados que retornam à Câmara, 12 são do PL, 7 do PT, 3 do MDB e os demais do PP, Podemos, União Brasil, Novo, PSD e PRD, com um representante cada. O número de ex-deputados que retornam à Câmara é o maior desde 2010. Em 2010 foram 28 e em 2022 foram 17. Esses deputados não estão incluídos nos cálculos de renovação da Câmara, que só considera os eleitos para o primeiro mandato. Esse número é de 183, o que representa uma taxa de renovação de pouco mais de 35%. Dentre os outros nomes conhecidos que ocuparão cadeiras de deputados no ano que vem, estão Freixo, do PT do Rio de Janeiro, Agnello Queiroz, do PT do Distrito Federal e Subtenente Gonzaga, do PL de Minas Gerais. Para o cientista político Ricardo de João Braga, são políticos experientes que enfrentaram uma tarefa difícil ao se elegerem sem estar ocupando um mandato.
21: Quem estava fora da política no sentido dos cargos teve que subir uma montanha relativamente alta. E quem estava fora da política mesmo, eu acho que teve que trabalhar vários anos para conseguir reconstruir a sua rede de relacionamento. Esse retorno, primeiro, é o reconhecimento do eleitor, ou então é simplesmente até um recall, como a gente costuma dizer, aquela lembrança. Mais uma coisa que é interessante é que é uma volta de parlamentares experientes.
20: Entre os que voltam a exercer um mandato este ano estão apenas três mulheres: Perpétua Almeida, do PCdoB do Acre, professora Rosa Neide, do PT de Mato Grosso, e Rose Modesto, do União de Mato Grosso do Sul. Da Rádio Câmara de Brasília, Antônio Vital.
15: Política.
9: O primeiro turno das eleições registrou o maior número de abstenções desde a redemocratização. Quem explica os detalhes é a repórter Kate Nayane.
22: Neste domingo, o primeiro turno das eleições de 2026 registrou o maior número de abstenções desde 1998. Ao todo, foram 21,08%, o que equivale a 33,4 milhões de eleitores, segundo dados do Sistema de Totalização de Votos do Tribunal Superior Eleitoral. O especialista em relações governamentais, Eduardo Galvão, analisa que o percentual já era esperado, considerando as últimas eleições. Para ele, a alta expectativa dos brasileiros sobre os candidatos causa uma espécie de frustração, o que pode levar o eleitorado a se abster do direito ao voto.
23: Tanto aqui no Brasil quanto em outros países também da América Latina, que é a alternância muito rápida de poder entre espectros políticos. Ou seja, vota-se na direita, não consegue resolver os problemas, vota-se na esquerda tentando resolver os problemas, não se consegue esse resultado, o imediatismo das pessoas, do eleitorado por soluções.
22: Ele afirma ainda que essa expectativa explica não só a alternância no poder, quanto a desmotivação das pessoas para ir às urnas exercer a sua cidadania.
23: Na minha visão, esse dado, ele conversa muito com essa tendência de alternância de poder, porque isso demonstra uma insatisfação muito grande das pessoas em relação ao ambiente político, em relação aos próprios representantes. Na percepção das pessoas, as demandas sociais não estão sendo atendidas nem por um projeto de governo, nem por outro projeto de governo.
22: Em 2022, a porcentagem de abstenção foi de 20,95% na primeira etapa da votação. Em 2026, 158,7 milhões de eleitores foram considerados aptos a votar. 125 milhões compareceram às urnas. Entre os votantes, 2,2 milhões dos votos foram em branco e 3,6 milhões nulos. Os votos brancos e nulos são geralmente de pessoas que não se identificam com nenhum candidato ou partido. É tido como um voto de protesto e pode demonstrar o descontentamento da população em relação às opções de governantes disponíveis para ocupar as cadeiras do plenário. Da Rádio Câmara de Brasília, Kate Nayane.
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15: Economia. Arthur Oliveira Maia, do União da Bahia, é favorável à proposta de emenda à Constituição que limita a alíquota máxima do IPVA a 1% do valor de venda do veículo. A PEC também altera a base de cálculo do imposto para considerar o peso de fábrica do automóvel em vez do valor de mercado.
9: Arthur Oliveira Maia explica que a ideia é tornar a cobrança mais previsível e evitar que o valor do IPVA aumente de forma excessiva em razão do preço do veículo. O texto ainda permite que os estados concedam descontos para veículos menos poluentes.
15: Fernando Coelho Filho, do União de Pernambuco, apoia a criação de uma frente parlamentar em defesa do mutualismo. O colegiado visa garantir uma alternativa viável e competitiva ao mercado tradicional de seguros de veículos.
9: Fernando Coelho Filho ressalta que a iniciativa busca articular ações entre o governo, a iniciativa privada e a sociedade civil para fortalecer o setor. Segundo ele, o colegiado é importante para garantir um ambiente regulamentado que amplia a proteção do patrimônio da população.
15: Agricultura. Gabriel Mota, do União de Roraima, defende a aprovação de projeto que cria um Programa Nacional de Assentamentos Produtivos próximos às cidades. A proposta busca ampliar o acesso à terra para famílias vulneráveis, com foco no abastecimento de mercados locais.
9: Gabriel Mota ressalta que os assentamentos poderão receber apoio para assistência técnica, crédito e comercialização da produção. O texto admite lotes menores que 1 hectare, desde que estudos comprovem a viabilidade econômica, ambiental e produtiva da área.
15: Votação. Após o primeiro turno das eleições, os partidos começam a discutir pautas prioritárias. O PL, com a maior bancada eleita para a Câmara e o Senado, defende mais flexibilidade nas relações trabalhistas.
9: A Federação PT, PCdoB, PV, com a segunda maior bancada eleita para a Câmara, diz que o fim da escala 6x1 é uma demanda da sociedade. A repórter Silvia Munhato tem as informações.
3: Com a definição das novas composições da Câmara e do Senado para a próxima legislatura, os partidos já começam a discutir as pautas legislativas prioritárias. A partir da força eleitoral do PL mostrada nas urnas, o deputado Maurício Marcon, do Rio Grande do Sul, vice-líder do partido na Câmara, acredita que haverá menos espaço para medidas que busquem regular as relações trabalhistas, como as discussões sobre a jornada de trabalho máxima.
4: A gente tem exemplos dos Estados Unidos, do Canadá, da Austrália, da Inglaterra, que fazem a questão por horas trabalhadas com os direitos trabalhistas garantidos de forma proporcional, onde as pessoas vão fazer as suas horas de trabalho que assim desejarem. Se quiserem trabalhar 2, 3, 4, 5, 6 dias, elas vão ter a liberdade.
3: Para o deputado Daniel Almeida, do PCdoB da Bahia, vice-líder do governo no Congresso, a sociedade se mostrou favorável ao fim da escala 6x1, porque quer mais tempo livre.
5: Quem está contra isso está contra a evolução natural das coisas, está contra a opinião da sociedade, está contra os trabalhadores brasileiros. Esse debate de que o mercado regula as relações na sociedade, regula as relações no mundo do trabalho, as relações econômicas, é uma falácia. Não é assim que as coisas funcionam.
3: Maurício Marcon afirma que o partido deve trabalhar pelo corte de impostos e até para suspender a reforma tributária, aprovada em 2023 pelo Congresso. Outro movimento, segundo ele, será na direção do corte de gastos, além de outras pautas.
4: Fim das decisões monocráticas do Supremo Tribunal Federal, que está lá esperando há muito tempo lá, e a gente precisa votar, redução da maioridade penal. Então a gente tem várias pautas aí para serem aprovadas.
3: Daniel Almeida acredita que o país terá que fazer um enfrentamento mais firme do crime organizado e citou a proposta em discussão que busca reestruturar o sistema de segurança pública.
5: Criou-se o fundo eleitoral, mas a presença do poder econômico e de forma especial de setores do crime organizado na vida política está cada vez mais intensa, então tem que fazer uma reforma político-eleitoral.
3: O vice-líder do governo também acredita que será necessária uma discussão sobre o Supremo Tribunal Federal no sentido de fixar mandatos para os ministros. Da Rádio Câmara de Brasília, Silvia Minhato.
6: Segurança Pública.
15: Mário Negro Monte Júnior, do PSB da Bahia, apoia a proposta que amplia a coordenação da União na segurança pública e integra os órgãos federais, estaduais e municipais. A PEC também reforça a atuação da Polícia Federal contra organizações criminosas e milícias.
9: Mário Negro Monte Júnior destaca ainda a criação da Polícia Viária Federal, com atuação em rodovias, ferrovias e hidrovias, e a inclusão das guardas municipais no sistema de segurança pública. Ele acrescenta que a proposta também prevê recursos para os fundos nacionais da área.
15: Marangoni, do Podemos de São Paulo, é autor de proposta que altera o Código Penal para aumentar a punição a quem comete o crime de ato obsceno em locais de uso coletivo. De acordo com a matéria, a punição passa a ser de 2 a 5 anos de reclusão, além de multa.
9: Marangoni afirma que a medida alcança banheiros, vestiários, escolas, transportes coletivos, centros comerciais e outros espaços frequentados por crianças e adolescentes. Ele considera que esses ambientes exigem proteção reforçada contra a exposição a atos de conteúdo sexual.
15: Marussa Boldrin, do Republicanos de Goiás, propõe criar diretrizes nacionais para transformar as salas lilás em uma política de atendimento humanizado a mulheres e meninas vítimas de violência. A implantação seria gradual, respeitando a autonomia de estados e municípios.
9: A proposta, relatada por Marussa Boldrin na Comissão de Saúde, garante acolhimento, escuta especializada e integração com a rede de proteção. Também prevê treinamento contínuo das equipes e protocolos nacionais para orientar o atendimento às vítimas.
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15: Previdência. Vander Lubé, do PT de Mato Grosso do Sul, apoia o projeto que regulamenta a aposentadoria especial por penosidade no regime geral de previdência social. A proposta define o conceito de penosidade e estabelece critérios para a concessão do benefício.
9: O texto de Vander Lubé prevê a aposentadoria após 25 anos de trabalho em condições de grande desgaste físico ou mental, mediante comprovação por perícia técnica. O projeto também cria regras específicas para motoristas do transporte rodoviário comprovarem o direito ao benefício.
15: Termina agora o Jornal Câmara dos Deputados, produzido pela Rádio Câmara, com trabalhos técnicos de Everson Urani e apresentação de Luciana Vieira e José Carlos Andrade. Uma ótima noite para você.
9: A Voz do Brasil volta amanhã. Uma boa noite para você.
15: Você ouviu A Voz do Brasil. Boa noite.

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1: 20 horas.
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1: 20 horas e 20 minutos.
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1: Essa é Vitor Fernandes. Essa é pra tocar no coração de vocês, hein?

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1: 20 horas e 40 minutos.
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0: A Oriente FM informa a hora certa. 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
1: 21 horas.
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